0: Também assinaram a atualização de um decreto que moderniza o Luz para Todos, programa que leva energia a quem mais precisa e amplia o alcance da iniciativa para mais de 233 mil novas famílias. O objetivo é promover o uso produtivo da energia voltado à geração de renda. No caso do pequeno produtor Gilson Matos, de Canavieiras, no sul da Bahia, a chegada da energia elétrica trouxe uma verdadeira mudança de vida.
1: E era luz de vela, era o lampião, a água para chegar até aqui era uma dificuldade tremenda, tudo era mais difícil, a gente não tinha projetos. Então, depois da chegada do Luz para Todos, tudo mudou, né? Nos incentivou a plantar, a criar, produzir, fazemos hortas. Hoje nós já temos água com facilidade, porque nós já temos bomba elétrica. Tudo hoje ficou mais fácil.
0: Com a atualização, o programa Luz para Todos passa a priorizar grupos como mulheres, chefes de família, comunidades que necessitam de infraestrutura voltada à segurança alimentar e famílias em situação de vulnerabilidade. Reportagem Gabriela Noronha.
2: E o programa Gás do Povo tem data fixada e será pago sempre no dia 10 de cada mês.
3: Neste domingo, a Caixa Econômica Federal fará o pagamento do Vale Recarga para cerca de 2 milhões e 700 mil famílias.
2: Para ter acesso à recarga, o responsável familiar deve procurar uma das 25 mil revendedoras em todo o país, utilizando o cartão do Bolsa Família com chip ou o cartão de débito da Caixa.
3: Também pode utilizar o CPF e o código de validação, que será enviado para o celular do responsável.
2: O programa Gás do Povo fornece a recarga de botijões de 13 quilos para 15 milhões de famílias inscritas no Cadastro Único.
3: Mas elas não recebem todas ao mesmo tempo. As recargas têm validade de 2 a 3 meses, a depender do tamanho da família.
2: O brasileiro está ganhando mais.
3: O valor médio mensal recebido já passa de R$ 3.367, o melhor da série histórica do IBGE desde 2012.
2: A melhoria nos rendimentos foi verificada no mercado de trabalho e também nos benefícios sociais.
4: É o maior rendimento da série histórica iniciada em 2012. O rendimento médio mensal do brasileiro foi de R$ 3.367 em 2025, um crescimento de mais de 5% em relação ao registrado em 2024. No universo de 212 milhões de brasileiros, 67% tiveram algum tipo de renda no ano passado. O aumento da oferta de trabalho foi o que mais puxou o incremento da renda. No ano passado, a população ocupada chegou a 101 milhões de pessoas e a massa de rendimento total dos trabalhadores atingiu quase R$ 362 bilhões de reais, também um recorde. Outras fontes contribuíram para o aumento da renda, como explica o pesquisador do IBGE, Gustavo Fontes.
5: Ao analisar por tipo de rendimento, né, se observa que 47,8% da população possui rendimento do trabalho, enquanto 27,1% tinham rendimentos de outras fontes. Entre esses outros rendimentos, o destaque vai para a aposentadoria e pensão, né, que abrangia 13,8% da população residente, seguida por rendimentos de programas sociais do governo, 9,1%.
4: A região sul manteve a maior proporção de pessoas com rendimento, cerca de 71%, enquanto o norte e nordeste apresentaram os menores percentuais, apesar dos avanços registrados nos últimos anos. Para o economista José Luiz Pagnussá, os números apontados pela PNAD mostram uma evolução no mercado de trabalho e nas políticas sociais.
6: Porque ao mesmo tempo em que o rendimento médio está subindo, temos recordes também no número de pessoas ocupadas. E além disso, né, dado o impacto das políticas sociais, esse recorde se dá também com os menores índices de desigualdade da história brasileira.
4: Na comparação com o período pré-pandemia, o aumento é mais expressivo. O rendimento médio de todas as fontes ficou 8,6% acima do registrado em 2019, o que mostra que a recuperação na renda se manteve de forma consistente até 2025. Reportagem Graziele Bezerra.
3: Cartão de crédito, cheque especial, crédito pessoal.
2: Brasileiros que não conseguem pagar dívidas nessas modalidades têm agora a oportunidade de sair do sufoco financeiro com o Desenrola Famílias.
3: Juros mais baixos, prazos mais longos e descontos estão entre as vantagens do programa.
7: Jácio Fiuza Júnior, de 73 anos, é jornalista aposentado e tem dificuldades para pagar as faturas do cartão de crédito.
8: Fiz a negociação, dividi em várias parcelas e do jeito que está, não baixa a dívida.
7: Assim como Jácio, 80% das famílias brasileiras têm algum tipo de dívida, principalmente com cartão de crédito, cheque especial e crédito pessoal, segundo a Confederação Nacional do Comércio. Agora, essas famílias têm a oportunidade de aliviar o orçamento com Desenrola Famílias. Podem participar pessoas com renda mensal de até R$ 8.105,00, com dívidas contraídas até janeiro de 2026, com atraso entre 90 dias e 2 anos. O programa prevê descontos de até 90%, linhas de crédito com juros limitados a 1,99% ao mês, prazos de até 48 meses. E ainda a possibilidade de usar até 20% do saldo do FGTS ou R$ 1.000 para abater dívidas. E pessoas com dívidas de até R$ 100 terão o nome limpo num prazo de 30 dias. O Desenrola também exige que as instituições financeiras invistam na educação financeira. Reinaldo Domingos, especialista em educação financeira, diz que é preciso consciência para que as famílias não voltem a se endividar.
9: Tudo que nós ganhamos e nós gastamos, é necessário que nós tenhamos uma organização. O Desenrola Brasil é uma opção, é uma oportunidade muito importante, só que ela precisa vir junto com a educação do comportamento financeiro.
7: A adesão ao Desenrola Famílias deve ser feita diretamente com os bancos e instituições financeiras. Só no Banco do Brasil, nos dois primeiros dias do programa, foram feitos 12.600 pedidos de renegociação. Gilson Bittencourt, vice-presidente de Agricultura e Agricultura Familiar do Banco do Brasil, disse que espera uma procura intensa pelo Desenrola Famílias nos próximos dias.
10: Recuperar sua adimplência, abrir novas possibilidades de acesso ao crédito. A nossa expectativa com esse segundo é que ele atinja ainda um grupo maior de famílias e traga mais tranquilidade para as famílias e, nesse caso aqui, para os clientes do Banco do Brasil.
7: E para o jornalista Jácio Fiuza, que nos contou sobre a dívida com o cartão de crédito, o programa chegou em boa hora.
8: É um programa que vai beneficiar a mim e muitas famílias brasileiras, né?
7: O Desenrola Famílias também protege as famílias das dívidas com casas de apostas, as chamadas BETs. Ele estabelece o bloqueio de CPF para apostas por um período de 12 meses. Colocução de Thaísa Vitória, reportagem Luciana Colares de Holanda.
2: Para estimular as mulheres a seguirem a carreira acadêmica, a CAPES, Coordenação de Aperfeiçoamento de Pessoal de Nível Superior, criou o programa Aurora.
3: A iniciativa é voltada a professoras vinculadas a programas de pós-graduação que sejam gestantes ou mães de crianças de até 2 anos.
2: Em outra frente, estudantes indígenas também estão sendo estimulados na pós-graduação, a seguirem na pós-graduação após concluírem o ensino superior.
3: Sobre esses programas, nós conversamos com a presidente da CAPES, Denise Pires de Carvalho. Acompanhe.
11: Oi, presidente, como vai? Vamos começar falando do estímulo que a CAPES vem oferecendo para que as cientistas que são mulheres consigam continuar suas pesquisas. Qual que é o problema que existe hoje em relação à maternidade e que estímulo é esse?
12: Olá, Mariana, um prazer estar contigo e com Nazi na Voz do Brasil. As mulheres, elas são maioria entre as mestres e as doutoras do nosso país há mais de 20 anos. E nós temos no Brasil 49% de mulheres cientistas. No entanto, elas atuam menos no corpo docente da pós-graduação. Então há um gargalo, há um impedimento no ingresso e permanência das mulheres como professoras na pós-graduação.
11: Presidente, assim como as mulheres, a CAPES também tem investido em outras ações aí para promoção da diversidade, com um programa voltado para jovens indígenas, né? O que que é esse programa? Como que ele vai ajudar a ampliar a participação dessas diversas etnias no ambiente de produção científica?
12: É o novo programa de desenvolvimento acadêmico indígena, porque os nossos estudantes indígenas têm sido incluídos no ambiente da educação superior. Quando eles terminam os seus respectivos cursos, eles querem ingressar, muitos deles, nos cursos de mestrado e doutorado. No entanto, a seleção para esses cursos acontece muitas vezes longe da localidade onde eles moram. Então, esse novo programa, ele vem para que aconteça uma seleção dos estudantes indígenas de uma maneira nacional. Eles podem aplicar a seleção do local onde eles estão, muito semelhante ao que fazemos com os estudantes que vêm do exterior para estudar no Brasil. Então, um estudante que está em São Gabriel da Cachoeira, que acabou a sua graduação, ele pode tentar a seleção para o mestrado ou doutorado na Unicamp, na UNB, na UFRJ, ou mesmo na Universidade Federal do Amazonas, sem precisar sair de São Gabriel da Cachoeira. Ele faz a seleção e ele só vai para a região para onde ele é selecionado, depois dele ser selecionado.
3: Agora, presidente, como é que a CAPES identificou a necessidade desse estímulo aos indígenas, né? E que benefícios a maior diversidade de culturas e origens dos cientistas pode trazer para as pesquisas brasileiras?
12: Foram os próprios estudantes indígenas que trouxeram essa demanda para a CAPES, junto com os professores que atuam na educação escolar indígena, que vieram nos propor que nós fizéssemos um programa específico para que esses estudantes provenientes de povos originários que estão em regiões mais isoladas do país possam continuar os seus estudos, fazendo a seleção das suas localidades. E eles vão migrar para seguir os seus estudos no mestrado, no doutorado, somente após serem selecionados.
2: Mas é como o Nazi disse, né? Tem um benefício para a própria produção científica brasileira, para o tipo de pesquisa que vai ser feita?
12: Com toda certeza, porque a educação dialógica é aquela que leva melhores resultados. E esses estudantes, com certeza, terão muito a contribuir no ambiente da pós-graduação, porque eles trazem todos os saberes que existem nos povos originários, toda aquela troca de experiência entre a produção de conhecimento do ambiente da universidade, que é internacional, agora passa a contar também com o conhecimento que vem dos povos originários. E essa educação dialógica certamente aumentará a produção de conhecimento no nosso país e será uma produção de conhecimento que tem possibilidade de atender muito mais às demandas da nossa sociedade, nos diferentes territórios da nação.
2: Agora, presidente, para além desses grupos específicos que a gente mencionou aqui, as mulheres, os indígenas, o governo do Brasil tem também feito um movimento de valorização da produção científica como um todo, teve inclusive reajuste das bolsas, da CAPES, e a gente vê outros estímulos aí. Eu queria que a senhora falasse um pouco mais para a gente do que foi feito nesses últimos anos.
12: No ano de 2023, quando assumimos, houve um aumento de pelo menos 40% no valor das bolsas, mestrado e doutorado, e esse aumento no valor das bolsas foi acompanhado também de um aumento no número de bolsas. É importante que tenhamos cada vez mais pós-graduandos com acesso à bolsa, porque a bolsa garante permanência do pós-graduando nos cursos e a conclusão do mestrado e do doutorado. Mas, para além disso, a CAPES tem seguido no caminho de contratos com as editoras, através do portal de periódicos da CAPES, que completou 25 anos, nós estamos investindo não somente no acesso à leitura pelos programas de pós-graduação. Então, há 25 anos, a CAPES propicia o acesso à leitura dos periódicos internacionais. Agora, a CAPES financia também a publicação da ciência brasileira, a publicação dos artigos da produção de conhecimento nacional nessas revistas internacionais. Com isso, nós temos aumentado muito o número de artigos publicados pela pós-graduação brasileira nas revistas internacionais. Certamente o Brasil vai ficar melhor colocado no futuro próximo entre os países que mais produzem conhecimento no mundo. Para além de produzirmos mais, termos o nosso trabalho aceito para publicação, o que comprova a excelência da ciência brasileira, porque é muito difícil publicar nessas revistas, somente artigos de qualidade são aceitos. Agora, com a Com o pagamento que é feito pelo Ministério da Educação através da CAPES, nós temos um aumento no número. E esse artigo, que é publicado internacionalmente em acesso aberto, ou seja, todo mundo vai poder ler a produção científica nacional, nós teremos um aumento da citação dos trabalhos que são originários da pós-graduação e da ciência brasileira. Portanto, uma ciência que produz mais, publica mais e tem maior visibilidade.
3: Certo, muito bom. Nós conversamos com Denise Pires de Carvalho, presidente da CAPES, que é a Coordenação de Aperfeiçoamento de Pessoal de Nível Superior. Presidente, muito obrigado pela participação na Voz do Brasil.
12: Prazer é todo meu.
2: Recorde de exportações do agronegócio brasileiro no primeiro trimestre desse ano eleva o setor à posição de destaque no comércio internacional.
3: As vendas no exterior somaram mais de 38 bilhões de reais, um aumento de 0,9% em relação ao mesmo período do ano passado.
2: De acordo com o Ministério da Agricultura e Pecuária, o principal destino das exportações do agro brasileiro é a China.
3: Os números, segundo o Ministério da Agricultura, refletem a competitividade dos produtos brasileiros no comércio internacional.
2: E também são fruto da ampliação do mercado. Já são 601 aberturas de mercado do agronegócio desde 2023.
3: Quem explica é o secretário de Comércio e Relações Internacionais, Lucas Rua.
13: Aproximadamente 30% de tudo que nós exportamos é do complexo soja, mas eu queria chamar a atenção aqui também para as proteínas animais. Nós tivemos um acréscimo aí de aproximadamente 22% nas exportações, um destaque para recordes em carne bovina, também na carne suína, e a gente vê efetivamente um trabalho de diversificação de mercado. Veja o caso do açaí, das castanhas e alguns produtos básicos como feijão, a partir de uma série de ferramentas que nós temos, por exemplo, aqui no Ministério da Agricultura, como o Agro Insight, Passaporte Agro, a participação em feiras internacionais em conjunto com a Apex, a gente gera oportunidade, a gente gera renda e a gente gera emprego, especialmente onde mais precisa, que é no interior do nosso país.
2: Serviços públicos em um clique. Está cada vez mais fácil e simples resolver e acessar as políticas de governo sem sair de casa.
3: No início de maio, o gov.br registrou mais de 500 milhões de assinaturas eletrônicas.
2: E pela primeira vez, mais de 80 milhões de brasileiros acessaram o gov.br em um único mês.
3: O número de acessos únicos foi registrado em março e supera a população de países como a Alemanha e França.
2: Para garantir a segurança no acesso, o gov.br conta com níveis de proteção.
3: E dentro da ferramenta é possível encontrar serviços que ajudam a evitar golpes virtuais.
14: Acessar serviços do INSS, do SUS ou até assinar um documento sem sair de casa já é uma realidade no Brasil. Tudo isso é possível com a conta gov.br. Ela funciona com um login único que reúne mais de 4.600 serviços digitalizados do governo federal. Hoje, mais de 175 milhões de brasileiros já utilizam a plataforma, entre eles o vendedor Pedro Vieira.
15: Uso para carteira, uso para curso também, para acessar documentos, imposto de renda também, tudo, uso golpe para tudo.
14: E Pedro Vieira destacou a segurança ao usar a ferramenta.
15: E é muito seguro, bem confiável. Tem acesso biométrico, tem acesso digital também.
14: Para dar mais segurança ao cidadão, a conta gov.br funciona com diferentes níveis de proteção. O bronze concede o acesso básico, o prata é feito com avaliação bancária e o ouro com biometria. E quanto maior o nível da conta, mais seguro é o acesso. Além disso, o usuário pode ativar a verificação em duas etapas, que funciona como uma segunda barreira contra invasões, como explica Hudson Mesquita, diretor do Departamento de Identidade Digital do Ministério da Gestão e da Inovação em Serviços Públicos.
16: Após ele entrar com o CPF e a senha, é solicitado um código que ele mesmo gera ali no aplicativo gov.br. Então, imagina um cenário onde o fraudador consegue roubar a senha do cidadão, ele não teria acesso a esse código, não teria como acessar a conta, né? Então, é uma segunda camada ali de segurança.
14: Com a conta Gov protegida, você pode acessar na plataforma serviços digitais que vão ajudar a proteger seus dados contra golpistas. A proteção do CPF impede que empresas sejam abertas no seu nome sem autorização. O BC Protege Mais bloqueia a abertura de contas bancárias indevidas. E o Registrato permite consultar contas, dívidas e chaves Pix vinculadas ao seu CPF. E tudo isso sem precisar enfrentar filas ou sair de casa. É o caso do educador físico Felipe Cavalcante.
17: Porque antigamente a gente tinha que ir lá na hora, né? E presencialmente, toda aquela burocracia, e hoje na nossa mão a gente consegue resolver esse problema.
14: Em caso de dúvidas, as pessoas podem acessar o gov.br/conta. Também é possível receber atendimento presencial sobre a plataforma. Para encontrar uma unidade do balcão gov.br, vá em gov.br/presencial. Reportagem Cleide Lopes.
2: Essas foram as notícias do Governo do Brasil.
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3: Fique agora com as notícias do Poder Judiciário do Congresso Nacional. Uma boa noite.
2: A gente volta segunda-feira. Boa noite para você e até lá.
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20: STF fixa regras para o pagamento de verbas indenizatórias e reafirma o teto constitucional.
21: STJ define que oferta de imóvel em plataformas como o Airbnb exige aprovação do condomínio.
20: Justiça Eleitoral atinge 158 milhões de eleitores e 88% de biometria.
21: Boa noite, eu sou Carlos Eduardo Cunha.
20: E eu sou Walter Lima.
21: O STF publicou um conjunto de decisões sobre o regime remuneratório do Judiciário e do Ministério Público.
20: As decisões estabelecem medidas para unificar critérios nacionais de pagamento, restringir a criação de benefícios e ampliar a transparência na folha de pagamento do setor público. Arthur Filho.
22: Entre os principais pontos definidos pelo Supremo Tribunal Federal está o reforço de que o subsídio dos ministros da corte continua sendo o teto remuneratório da administração pública. O tribunal também reafirmou a equiparação entre os regimes remuneratórios da magistratura e do Ministério Público, desde que observados os limites constitucionais. Outro ponto central é a regra de que verbas indenizatórias só podem ficar fora do teto quando houver previsão expressa em lei nacional, além de unificação de critérios pelo Conselho Nacional de Justiça, o CNJ, e pelo Conselho Nacional do Ministério Público.
21: O uso de imóveis residenciais para estadias de curta duração, como em contratos na plataforma Airbnb, depende da aprovação do condomínio.
20: Essa definição é do STJ. Fátima Uchoa.
23: A proprietária de um apartamento em Minas Gerais pretendia destiná-lo a estadias de curta duração sem necessidade de aprovação em assembleia, mas o condomínio alegava que isso, além de não estar previsto em convenção, afastava o caráter residencial do prédio. No STJ, o voto que prevaleceu no julgamento foi o da ministra Nancy Andrighi. A segunda sessão manteve acórdão do Tribunal Estadual e considerou que o uso dos imóveis para exploração econômica ou profissional descaracteriza a destinação residencial e, por isso, deve ser autorizado por, no mínimo, 2/3 dos condôminos. Essa definição uniformiza o entendimento do próprio STJ sobre o tema.
21: Justiça Eleitoral atinge 158 milhões de eleitores e 88% de biometria.
20: Dados foram consolidados após o fechamento do cadastro eleitoral. Fábio Ruas.
24: O fechamento do cadastro 150 dias antes das eleições é uma forma da Justiça Eleitoral organizar o pleito. E com isso, o Corregedor-Geral da Justiça Eleitoral, ministro Antônio Carlos Ferreira, divulgou as informações durante sessão plenária. São mais de 158 milhões de eleitoras e eleitores, sendo 140 milhões com a biometria registrada. A presidente do TSE, ministra Carmen Lúcia, lembrou que a biometria traz mais segurança para as eleições.
21: Nos próximos dias 13 e 14, o TST sedia um encontro sobre boas práticas de conciliação e mediação.
0: O evento é uma etapa preparatória para a Semana Nacional da Conciliação Trabalhista 2026. Ana Paula Souza.
1: O encontro antecede a Semana Nacional da Conciliação Trabalhista 2026, que acontece de 25 a 29 de maio, com o slogan inspirado na Copa do Mundo, um acordo muda o jogo, já que o trabalhador pode procurar o Centro Judiciário de Conciliação de Conflito antes mesmo de ajuizar uma ação e resolver o problema sem precisar seguir com o processo nos tribunais.
21: Justiça Federal condena a União e INSS a reduzir prazo de perícias médicas no norte do Piauí.
0: A ação foi proposta pelo MPF, Vanessa Pereira.
4: Segundo o MPF, o tempo médio de espera para perícia na região norte do Piauí, especificamente nos municípios de Parnaíba, Cocal e Piracuruca, chega a mais de 6 meses. Tempo muito maior que a média nacional e o prazo fixado pelo STF. Agora, segundo a sentença, o INSS terá até 3 meses para realizar os agendamentos, perícias e avaliações sociais. Para isso, foi autorizado o atendimento de segurados em outras agências do INSS, perícias remotas, mutirões e convênios com entidades públicas ou privadas. Em caso de descumprimento injustificado, a multa estipulada é de R$5 milhões. Ainda cabe recurso da decisão.
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21: Boa noite.
0: Bom fim de semana e até segunda-feira.
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6: Eu sou Ricardo Nakaoka e estes são os destaques de hoje do Jornal do Senado, que começa agora. Congresso promulga lei que reduz penas dos condenados pelos atos de 8 de janeiro. Senado vai analisar redução do tempo de serviço para aposentadoria de policiais e bombeiros militares. Projeto torna inafiançável homicídio no trânsito cometido por motorista embriagado. Boa noite. O presidente do Congresso Nacional promulgou nesta sexta-feira a Lei da Dosimetria. A nova legislação, que reduz as penas dos condenados pelos atos de 8 de janeiro, passa a valer após a publicação no Diário Oficial da União. Repórter Maurício De Sante.
25: O projeto da dosimetria, com o objetivo de reduzir as penas para os condenados pelos atos do 8 de janeiro, foi aprovado pelo Senado e pela Câmara no ano passado, mas sofreu um veto integral do presidente Lula. Esse veto, no entanto, foi derrubado no dia 30 de abril por decisão da maioria dos deputados e dos senadores. Pela Constituição, o presidente do Senado pode promulgar uma lei quando o presidente da República deixa de sancioná-la em até 48 horas. E foi o que aconteceu. Para o senador Carlos Viana, do PSD de Minas Gerais, a lei da dosimetria é uma questão de justiça.
26: As pessoas que foram condenadas em 8 de janeiro, aquelas que depredaram, que cometeram crimes, elas têm que responder de acordo com a sua responsabilidade. Nossa obrigação fazer essa correção para que as pessoas respondam, mas dentro sim da responsabilidade, dentro do que cometeram.
25: Já o líder do governo no Congresso, o senador Randolfe Rodrigues, do PT do Amapá, tem um entendimento diferente e questiona a legalidade da redução de penas.
27: Se trata de crime contra o Estado Democrático de Direito. Então, claramente, são insuscetíveis de redução de pena, de anistia ou de indulto, conforme prevê a Constituição.
25: Com a publicação do ato de promulgação, a lei da dosimetria entra em vigor. Agora, cada um dos réus interessados precisa requerer a mudança no tempo de condenação junto ao Supremo Tribunal Federal.
6: E a Comissão de Segurança Pública aprovou convites para ouvir o diretor-geral da Polícia Federal, Andrei Rodrigues, e o delegado Marcelo Ivo de Carvalho. A ideia é esclarecer a expulsão de Marcelo Ivo da Fundação de Oficial de Ligação da PF em Miami e a atuação do órgão no episódio que envolveu o possível monitoramento monitoramento do ex-deputado Alexandre Ramagem em solo americano. As informações com o repórter Bruno Lourenço.
7: Os pedidos de esclarecimento apresentados pelo senador licenciado Jorge Seif, do PL de Santa Catarina, foram motivados por divergências entre as versões da Polícia Federal Brasileira e das autoridades dos Estados Unidos. Segundo o senador, o diretor-geral da PF teria afirmado à imprensa que a detenção de Ramagem foi fruto de uma cooperação bilateral. Versão que teria sido negada pelos americanos logo em seguida.
8: O delegado de uma instituição respeitada que nós amamos, respeitamos, que é a Polícia Federal do Brasil, dando declarações desastrosas e acima de tudo ele mentiu, ele inventou ou tem acordo, nós não sabemos. O Brasil precisa saber. O
7: delegado Marcelo Ivo de Carvalho, que atuava junto ao Serviço de Imigração e Alfândega dos Estados Unidos, foi desligado da função após o ocorrido.
6: O Senado vai discutir o projeto da Câmara dos Deputados que reduz o tempo mínimo de atividade militar exigido para aposentadoria integral de policiais e bombeiros. A proposta permite que os estados diminuam em até 5 anos as regras aplicáveis a esses profissionais.

0: rápido e explicou suas razões.
1: Você sabe que é trabalhar na escala 24 por 24, 24 por 32, não, e lidando com situações de estresse, passando o dia todo lidando com coisas que ninguém quer lidar, que é a segurança pública, que é trocar tiro com bandido, que é subir morro, que é ir atrás de traficante, de bandido. Eu acho que é justo a gente discutir isso aqui.
0: O texto também afeta a regra de transição daqueles que ingressaram na carreira antes de 2020. Os estados terão a permissão para baixar o requisito mínimo de 25 para 20 anos de serviço militar, embora os profissionais ainda precisem arcar com um pedágio proporcional ao tempo que faltar.
2: E foi sancionada a lei que permite aos médicos residentes o fracionamento das férias anuais, mas a medida só vai entrar em vigor 180 dias depois da publicação oficial. Repórter Lana Dias.
3: Uma nova lei permite o fracionamento das férias para médicos residentes. O texto sancionado pelo presidente Lula diz que, a pedido, os profissionais na especialização poderão dividir os 30 dias de repouso anual em períodos de, no mínimo, 10 dias cada. O parcelamento também vale para os residentes em outras áreas da saúde, com regras a serem definidas em regulamento. Quando a medida esteve em discussão no plenário do Senado, o senador Nelson Utrade, do PSD de Mato Grosso do Sul, que é médico, explicou que a proposta favorece a formação do profissional.
4: Você já com aquele pique entrando numa cirurgia atrás da outra, dali a pouco você entra de férias, fica 30 dias sem pegar num bisturi, sem pegar nas pinças cirúrgicas. Você regride, é uma coisa natural. Ao passo que se você puder fracionar suas férias, você vai conseguir de uma forma bem equilibrada colocar o seu descanso para ser exercitado sem perder o tempo do seu aprendizado.
3: Também médica, a senadora Zenaide Maia, do PSD do Rio Grande do Norte, defendeu a iniciativa.
5: A residência médica é uma força de trabalho em qualquer hospital e escola desse país. Então, querer fracionar suas férias é justo.
3: O fracionamento de férias começará a valer 180 dias depois da publicação da lei, ou seja, em meados de novembro. Até lá, o médico continua com direito a 30 dias consecutivos de férias, sem possibilidade de divisão. De acordo com a pesquisa Demografia Médica no Brasil, o país contava com 47,7 mil médicos residentes em 2024.
2: Estamos na campanha Maio Amarelo, que busca conscientizar a população da importância do trânsito seguro. Um dos projetos no Senado sobre esse assunto torna crime inafiançável o homicídio no trânsito quando o motorista está sob efeito de álcool. Repórter Márcio Maturana.
6: Começou a campanha Maio Amarelo para um trânsito mais seguro. O Senado analisa vários projetos sobre o assunto. Um deles, na Comissão de Constituição e Justiça, torna o bafômetro obrigatório para motorista envolvido em acidente. O texto é do senador Fabiano Contarato, do PT do Espírito Santo.
7: Se hoje um motorista, mesmo bêbado, mata alguém e fica no local, o delegado está impedido de lavrar o auto prisão em flagrante, porque não se imporá prisão em flagrante, nem se exigirá fianças ao condutor que prestar pronto integral socorro à vítima ou que não fugir do local. Então, todos ficam, se recusam a submeter ao teste.
6: Outro projeto aprovado recentemente e já transformado em lei, criou o Dia Nacional da Mobilização em Memória das Vítimas de Trânsito, a ser celebrado no terceiro domingo de novembro.
2: E a senadora Damares Alves, do Republicanos do Distrito Federal, destacou a importância da campanha Maio Laranja de enfrentamento à violência sexual contra crianças e adolescentes. A parlamentar defendeu a intensificação das ações de prevenção, denúncia e responsabilização diante da recorrência dos casos no país. Também afirmou que a subnotificação compromete a formulação de políticas públicas eficazes. Damares Alves também alertou que meninos estão entre as vítimas de abuso sexual e precisam de maior visibilidade nas ações de proteção.
8: E às vezes o menino não fala porque ele acha que foi uma brincadeira. E às vezes o menino não fala porque a vergonha para o menino é muito maior do que para a menina. Mas a gente precisa observar os comportamentos.
2: Com edição de Paula Groba e trabalhos técnicos de João Lira, o Jornal do Senado fica por aqui. Acompanhe agora as notícias do Tribunal de Contas da União e da Câmara dos Deputados. Boa noite e um bom fim de semana.
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2: Câmara aprova aumento da proteção legal para vítimas de crimes sexuais.
3: Presidente garante a votação da proposta que altera a jornada de trabalho.
2: Deputados defendem ações para a promoção do desenvolvimento regional.
3: Boa noite. Gilson Daniel, do Podemos do Espírito Santo, rebate declarações de gestores que criticam o repasse de recursos a municípios. De acordo com o parlamentar, é nas cidades que os investimentos públicos se traduzem diretamente em serviços essenciais, como água e energia.
2: Segundo Gilson Daniel, administrações municipalistas promovem impactos concretos na infraestrutura e na qualidade de vida da população. Ele alerta os capixabas para a importância de políticas que garantam apoio financeiro contínuo aos municípios.
3: Daniel Almeida, do PCdoB, registra a realização de programa do governo da Bahia que busca ouvir moradores, lideranças e representantes da sociedade civil para reunir propostas voltadas ao planejamento público do estado. Ele ressalta que a abertura da ação ocorreu no início do mês em Irecê.
2: Daniel Almeida sublinha que o modelo funciona como espaço de prestação de contas sobre compromissos assumidos anteriormente pelo Executivo Estadual. Ele assinala que a mobilização deve percorrer outros territórios baianos, ampliando a participação na definição de prioridades para a Bahia.
1: Agricultura.
3: Preocupado com a crise financeira dos produtores rurais, Afonso Rando, do PP do Rio Grande do Sul, cobra a votação do projeto que prevê o alongamento das dívidas agrícolas. Ele explica que a medida pode ser viabilizada com recursos do Fundo Social e dos royalties do petróleo.
2: Segundo Afonso Ram, os produtores precisam de condições mais favoráveis que as atuais, como prazo de até 10 anos para pagamento e carência de 3 anos. O deputado avalia que o setor precisa de 180 bilhões de reais para garantir a produção de alimentos e a sustentabilidade no campo.
1: Meio ambiente.
3: Marina Silva, da Rede de São Paulo, destaca encontro internacional sobre a redução da dependência dos combustíveis fósseis realizado na Colômbia no final de abril. A deputada afirma que os países precisam construir planos nacionais de transição para reorganizar as fontes de energia.
2: Marina Silva ressalta que o Brasil participa desse debate com ações de desenvolvimento sustentável. Ela avalia que a instabilidade geopolítica ligada ao petróleo reforça a urgência de alternativas tecnológicas capazes de proteger economias nacionais e ampliar a segurança climática.
1: Economia.
3: No entendimento de Sidney Leite, do PSD do Amazonas, a manutenção das altas taxas de juros pelo Banco Central prejudica o trabalhador. Ele argumenta que o custo do serviço da dívida e os juros do cartão de crédito rotativo pressionam a economia e favorecem apenas o setor financeiro.
2: Sidney Leite alega que programas econômicos como o Desenrola e o fim progressivo do cartão de crédito consignado são insuficientes sem uma redução na taxa básica de juros. Para ele, o Brasil apresenta índices econômicos que não justificam taxas superiores às de países em guerra.
3: Welter, do PT do Paraná, enaltece o programa Desenrola, que, segundo ele, vai ajudar milhões de brasileiros endividados. O deputado explica que a iniciativa do governo busca reduzir juros e facilitar a renegociação de dívidas, aliviando o orçamento das famílias.
2: O deputado afirma que o aumento do acesso ao crédito levou muitas pessoas ao endividamento e o programa surge como alternativa para reorganizar a vida financeira. Para ele, a medida deve ampliar o poder de compra e melhorar as condições de vida da população.
3: Patrus Ananias, do PT de Minas Gerais, defende que o Brasil reduza a dependência da exportação de matérias-primas. Segundo o deputado, o avanço da industrialização nacional, especialmente no setor de minérios, é fundamental para ampliar a autonomia econômica do país.
2: Patrus Ananias propõe a criação de uma empresa pública nos moldes da Petrobras para gerir a exploração de terras raras e outros recursos minerais. Na avaliação dele, o Estado deve assumir o papel principal na geração de tecnologia e riqueza no país.
1: Trabalho.
3: Presidente da Câmara garante a votação da proposta que altera a jornada de trabalho 6x1. Acompanhe na reportagem de Luiz Gustavo Xavier.
4: O presidente da Câmara dos Deputados, Hugo Mota, afirmou nesta quinta-feira que a proposta de mudança na escala de trabalho 6x1 será votada pela Casa e diz que não votar essa matéria não está em questão. Hugo Mota participou de entrevista coletiva na Paraíba após o evento Câmara pelo Brasil, na Assembleia Legislativa do Estado. Segundo ele, o tema já entrou na agenda prioritária do Congresso e deve avançar nas próximas semanas, com expectativa de análise ainda no mês de maio.
5: Queremos que todos compreendam que há uma decisão política de se caminhar nesse sentido. É muito melhor sentar à mesa e negociar o texto, que é quando a gente tem, na verdade, o horizonte já de data para que essa matéria seja votada.
4: Hugo Mota também declarou que há um ambiente favorável à aprovação da proposta e comparou o debate atual a outras mudanças trabalhistas ocorridas ao longo da história brasileira, como o fim da escravidão, a criação da carteira de trabalho e do 13º salário. Da Rádio Câmara de Brasília, Luiz Gustavo Xavier.
2: Lídice da Mata, do PSB da Bahia, é favorável à proposta que reduz a jornada de trabalho, destacando a importância do debate em curso na Câmara. Segundo a parlamentar, a medida pode melhorar a qualidade de vida dos trabalhadores e deve avançar ainda neste mês.
3: Lídice da Mata também rebate críticas sobre possíveis impactos na produtividade, afirmando que o desempenho econômico depende de fatores como tecnologia e políticas públicas. Para ela, a redução da jornada contribui para a dignidade e a saúde dos trabalhadores.
2: Luiz Carlos Mota, do PL de São Paulo, participou da 5ª edição do 1º de Maio dos Comerciários, realizada em Avaré. O deputado informa que o evento reuniu mais de 4 mil trabalhadores que aprovaram 12 propostas em defesa da categoria.
3: Luiz Carlos Mota parabeniza a Federação dos Comerciários do Estado de São Paulo pela organização e reafirma apoio às pautas de valorização profissional e direitos trabalhistas.
1: Transportes.
2: Câmara aprova a renovação de carteira de motorista com mais facilidade para condutores sem multas. O repórter Antônio Vital tem detalhes sobre a medida.
6: A Câmara dos Deputados aprovou medida provisória que torna mais simples a renovação da Carteira Nacional de Habilitação, a CNH, se o motorista estiver inscrito no Cadastro Positivo de Condutores. O cadastro, criado em 2020, contempla os motoristas que não cometeram infrações de trânsito nos últimos 12 meses. A proposta original, editada pelo governo, dispensava os condutores sem multa de fazer os exames do DETRAN para renovar a CNH ou a autorização para conduzir ciclomotor. O relator da medida provisória na comissão mista, composta por deputados e senadores, senador Renan Filho, do MDB do Alagoas, alterou o texto e manteve a exigência de exames de aptidão física e mental para renovação da carteira, mesmo para aqueles sem multas. A mudança foi pedida pelo senador Dr. Irã, do PP de Roraima. Ele argumentou que, caso a pessoa não tivesse multas de trânsito, poderia ficar 30 anos sem fazer qualquer exame, o que seria um risco. A medida provisória determina ainda que os custos dos exames de aptidão física e mental e da avaliação psicológica têm que obedecer um teto máximo nacional a ser fixado pela Secretaria Nacional de Trânsito. O governo, ao editar a medida provisória, argumentou que 20 milhões de motoristas dirigem sem habilitação, devido aos custos elevados da carteira. A medida provisória que torna mais simples a renovação da Carteira Nacional de Habilitação, a CNH, se o motorista não tiver multas em um período de 12 meses, seguiu para análise do Senado. Da Rádio Câmara de Brasília, Antônio Vital.
3: Pompeu de Matos, do PDT, celebra a decisão do governo de anular mais de 3 milhões de multas aplicadas pelo sistema de pedágio Free Flow. O deputado ressalta que apenas no Rio Grande do Sul foram registradas mais de 1 milhão e 200 mil autuações indevidas.
2: Pompeu de Matos sugere a aprovação de um projeto que permite a vinculação de débitos de pedágio ao IPVA, sem aplicação de penalidades. Ele afirma que a tecnologia, que deveria facilitar a vida do motorista, acabou gerando transtornos para cidadãos e caminhoneiros.
1: Política.
3: Tadeu Venere, do PT do Paraná, critica lideranças de direita e de extrema-direita que acusam a esquerda de incoerência, mas que migram de partidos para viabilizar candidaturas, mesmo quando essa mudança signifique estar ao lado de pessoas a quem combatiam antes.
2: Ao citar a derrubada do veto ao projeto da dosimetria, Tadeu Venere questiona a inconsistência entre discursos rigorosos contra crimes e votos que podem resultar na soltura de milhares de presos. Para ele, por não ter propostas reais para a vida dos brasileiros, a oposição se limita a atacar a esquerda.
1: Justiça.
3: Ottoni de Paula, do PSD, reafirma sua tese de que gestões fluminenses autodeclaradas de direita foram responsáveis por episódios de corrupção no Rio de Janeiro. Ele cita irregularidades na Fundação Ceperge, contratações de funcionários fantasmas e desvio de recursos da privatização da SEDAI.
2: Ottoni de Paula critica o uso da pauta ideológica como forma de encobrir problemas administrativos. Ele afirma que operações policiais recentes em secretarias estaduais levantam questionamentos sobre a condução do poder público no Estado.
3: Talíria Petrone, do PSOL do Rio de Janeiro, aponta uma relação entre a família Bolsonaro e o crime organizado. A deputada menciona a nomeação de familiares de milicianos como exemplos de uma trajetória questionável.
2: Talíria Petrone cita ainda aliados políticos ligados à família Bolsonaro, envolvidos em investigações como casos de funcionários fantasmas no Ceperge. Para ela, o Brasil deve manter o foco no combate à corrupção.
1: Segurança Pública.
3: Anne Ortiz, do PP do Rio Grande do Sul, defende a urgência de a Câmara votar a redução da maioridade penal para crimes hediondos e de extrema violência. Ela cita pesquisa feita pela Real Time Big Data, segundo a qual entre 80% e 90% dos brasileiros são favoráveis à proposta.
2: A congressista opina haver falhas no sistema socioeducativo, onde passa o infrator sem ser corrigido e sem que seja feita justiça às vítimas. Anne Ortiz cita países nos quais as punições a jovens criminosos são compatíveis com a gravidade dos atos e pede revisão da legislação nacional.
3: Vinícius Carvalho, do PL, defende a redução da maioridade penal em casos de crimes graves cometidos por adolescentes. O deputado cita um caso recente de violência sexual contra crianças em São Paulo para cobrar do Congresso Nacional uma resposta mais rigorosa na responsabilização dos envolvidos.
2: Vinícius Carvalho também defende a aprovação de proposta que impede a não persecução penal em crimes de pornografia infantil e pedofilia. Ele argumenta que esse tipo de acordo pode resultar em punições brandas para pessoas que divulgam imagens criminosas contra crianças e adolescentes.
3: Capitão Alden, do PL da Bahia, defende um projeto que aumenta as penas para crimes cometidos contra profissionais de segurança privada. A proposta aprovada pela Câmara, na visão do deputado, busca garantir mais proteção a vigilantes que atuam em situações de risco no cotidiano.
2: Capitão Alden anuncia que o texto também amplia a proteção aos familiares e estabelece tratamento mais rigoroso aos criminosos. De acordo com o parlamentar, a medida tem o potencial de inibir a violência e reforçar a valorização desses profissionais.
3: Hélder Salomão, do PT do Espírito Santo, alerta sobre a possibilidade de anistia a quase 200 mil detentos, incluindo agressores de mulheres e pedófilos, após a derrubada do veto ao projeto da dosimetria. Para ele, a possibilidade é estarrecedora frente ao recorde de feminicídios no país.
2: Hélder Salomão cita dados do Ministério da Justiça, segundo os quais, no primeiro trimestre do ano, a cada 5 horas e 25 minutos, uma mulher foi morta no país. Para ele, o machismo e o discurso de ódio são as principais causas dessa violência. E o Congresso não pode abrir brechas para a impunidade.
1: Votação.
3: O plenário da Câmara aprovou o aumento da proteção às vítimas de crimes sexuais. O repórter Marcelo Larcher traz as informações.
7: A Câmara dos Deputados aprovou o projeto que aumenta penas para crimes como estupro, assédio sexual e divulgação não autorizada de conteúdo íntimo. No caso do estupro, a pena passa de 8 para 12 anos de prisão, podendo chegar a 32 anos se resultar na morte da vítima. A proposta cria uma lei da dignidade sexual e altera regras do Código Penal, do Estatuto da Criança e do Adolescente e do Código Civil para ampliar a proteção às vítimas de crimes sexuais e endurecer as punições. A pena máxima para assédio sexual aumenta de 2 para 4 anos de prisão. O mesmo vale para o crime de registro não autorizado da intimidade sexual, que tem pena máxima de 1 ano e passa para 3. O texto prevê ainda aumento de até 2/3 das penas se os crimes forem cometidos contra pessoas idosas ou com deficiência, ou se ocorrem em escolas, hospitais ou estabelecimentos policiais ou prisionais. O texto também aumenta punições para crimes relacionados à pornografia infantil e exploração sexual de crianças e adolescentes previstos no Estatuto da Criança e do Adolescente. Dependendo da conduta, as penas poderão chegar a 10 anos de prisão. Além do aumento das penas, o projeto também amplia as situações em que a justiça poderá determinar a perda do poder familiar, incluindo casos de crimes graves e crimes sexuais praticados contra filhos e outros integrantes da família sob responsabilidade do agressor. O texto também prevê que condenados por crimes sexuais possam perder cargos públicos em alguns casos. O texto foi apresentado pela deputada delegada Catarina, do PSD de Sergipe, e sofreu alterações da relatora, deputada delegada Ione, do Avante de Minas Gerais, que justificou as medidas.
8: No presente projeto, a incidência mais gravosa do poder punitivo do Estado para esse tipo de delito odioso também repercute em sanções acessórias a serem impostas a criminosos sexuais, a exemplo da perda da tutela e curatela e da inabilitação para os cargos públicos. Ademais, procura-se garantir proteção às vítimas nas órbitas jurídicas e assistencial, além de investir esforços públicos na educação e conscientização coletiva para a mudança social, construção de espaço público de convívio saudável, respeitoso e seguro.
7: O projeto ainda garante às vítimas de crimes sexuais atendimento psicológico e jurídico prioritário, proteção de dados pessoais e acolhimento humanizado durante o atendimento. O projeto que cria a Lei da Dignidade Sexual e amplia punições para crimes sexuais seguiu para análise do Senado. Da Rádio Câmara de Brasília, com informações de Daniele Lessa, Marcelo Larcher.
1: Saúde.
2: Diego Garcia, do União do Paraná, defende a aceitação de exames solicitados por nutricionistas em laboratórios e hospitais. Relator da matéria na Comissão de Constituição e Justiça, ele afirma que a medida amplia o acesso dos pacientes e reduz a dependência de encaminhamento médico.
3: Segundo Diego Garcia, a iniciativa valoriza o papel do nutricionista e diminui a burocracia no atendimento. O deputado acrescenta que a proposta deve agilizar o acesso aos serviços, especialmente no SUS, além de fortalecer a prevenção e melhorar a qualidade do cuidado em saúde.
9: Então agora nós vamos desburocratizar esse sistema e facilitar, porque basta passar por esse profissional de nutrição, ele já vai ter acesso tanto à receita para os suplementos, como também à receita, ou encaminhamento para a realização de exames. Então é mais facilidade, menos burocracia e melhorar a qualidade da saúde da população brasileira. Atuar na prevenção e valorizar os profissionais de nutrição.
2: Dr. Zacarias Calil, do MDB de Goiás, denuncia desperdício de quase 300 milhões de reais com o descarte de 10 milhões de doses de vacinas da Coronavac vencidas e que, por falha logística, não chegaram à população, segundo a auditoria do Tribunal de Contas da União, citada por ele.
3: Dr. Zacarias Calil lamenta o desperdício milionário enquanto a saúde pública passa por carências básicas, como a falta de exames e estrutura hospitalar. Ele defende que o parlamento cobre respostas sobre as compras e pela ineficácia da redistribuição.
1: Educação.
2: José Rocha, do União da Bahia, apresentou proposta de emenda à Constituição que integra o ensino médio à formação técnico-profissional. O deputado afirma que a medida pode ampliar a qualificação dos jovens, reduzir a evasão escolar e preparar estudantes para o mercado de trabalho.
3: José Rocha acredita que a educação técnica é necessária para aumentar a produtividade do trabalhador brasileiro. Ele ressalta que o modelo permite ao jovem ingressar mais cedo em uma profissão sem impedir o acesso posterior ao ensino superior.
2: Soraya Santos, do PL do Rio de Janeiro, fala sobre a importância da educação inclusiva aliada ao trabalho de escolas especializadas. Segundo ela, o sistema público deve garantir inclusão, mas precisa do apoio dessas instituições para atender alunos com necessidades específicas.
3: Soraya Santos também alerta para desafios enfrentados nas salas de aula, como a sobrecarga de professores e a falta de estrutura adequada. Ela destaca ainda a importância de assegurar às famílias o direito de escolher o modelo educacional mais adequado para seus filhos.
2: Termina agora o Jornal Câmara dos Deputados com trabalhos técnicos de Wellington Telles e a apresentação de Luciana Vieira e Tércia Guimarães. Boa noite para você.
3: A Voz do Brasil está de volta na segunda-feira. Uma boa noite e um bom fim de semana.
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0: 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Sexta-feira, bicho, quase sabadão já. Bora pro fim de semana, vamos lá.

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4: É isso aí. Bora deixar rolar. Boa noite pra você. Nando Berti contigo a partir de agora até meia-noite. Em blocos de meia hora só de música. Só som. Uma atrás da outra no nosso Deixa Rolar desta sexta, dia 8. Vamos com tudo. Pra cima. Começamos com Alex Warren, Ordinary na Estúdio. Aumenta o som.

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0: 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Sabadão tá aí, né? Tá aí já, daqui um pouquinho, a partir das 5 horas da manhã, eu vou estar por aqui, te fazendo companhia no Café Sertanejo ao vivaço, tocando só as boas, as melhores modas sertanejas e sorteando brindes, atendendo a sua participação pra gente começar bem a nossa manhã de sabadão. Vê se não perde, põe pra despertar aí, ó, levanta cedinho comigo pra curtir o Café Sertanejo logo mais às 5 da matina.
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0: Estúdio a número 1 do seu rádio, Grupo Chocolate, ela é ela, boa! Fechamos com essa a primeira sequência de meia hora de sucessos no Deixa Rolar dessa sexta. Depois do break, tem mais. 10:30 na estúdio.
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0: De volta no Sonzão da Estúdio, para mais uma sequência de Deixa Rolar, noite de sexta-feira. Aumenta o volume para curtir comigo essa sonzeira pedrada da Ana Castela, pegada country maravilhosa. Olha onde eu tô. É claro, eu tô aqui na Poderosa.

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1: Ô, Rio, você tá autorizado, hein?

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1: Estúdio, a número 1 do seu rádio, Guilherme Benuto e Xande Avião. Mudar pra Lua. Boa, gostei, curti. Carimbamos com essa mais uma sequência de sucessos, mais meia hora só de música, com pouco papo e muito som aqui na programação da Poderosa Estúdio. Depois do intervalo, eu tô de volta com muito mais.

0: 11-2 na estúdio.
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0: Olha, falei que era rapidinho, já estamos de volta em ZYD 741, 99,1 MHz, estúdio, a número 1 do seu rádio. Vamos deixar rolar. Bruno e Marrone com Henrique Diego. Eu esqueci você, aí é modão.

0: 11:08 na estúdio.
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3: Mais amor e menos drama. Né? Não é melhor? Eu acho.

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1: 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Ó, ainda no sábado, a partir do meio-dia, quem te faz companhia por aqui é o Alexandre Lisboa. É, o nosso Xande, queridão. Simpaticíssimo, fofinho, sedutor. Alto astral. É ele quem comanda as mais pedidas da semana no sábado, tá bom? Amanhã, meio-dia, tem a voz do Xande pra te animar nesse sábado.
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4: Para de postar as coisas pra me convencer que você tá bem, viu?

0: estúdio, a número 1 do seu rádio. Thiaguinho, Me Balançou, fechando mais meia hora de music diretaço, uma atrás da outra, no nosso Deixa Rolar dessa sexta, que volta já depois do break com o bloco saideira de hoje, meu. Passou voando. Na estúdio, 11:30.
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0: De volta, e agora sim, pro bloco saideira, a última sequência de meia hora de som no Deixa Rolar desta sexta-feira, aqui no somzão da número 1 do seu rádio, estúdio 99.1.
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0: estúdio, a número 1 do seu rádio, Post Malone, Morgan Wallen, I Had Some Help. Boa, fechamos com essa nosso encontro nessa night de sexta. Beijo do Beto pra você, bom descanso. Eu te encontro amanhã, daqui a pouquinho, bem cedinho, às 5 da matina, no Café Sertanejo, ao vivaço. Até lá, tchau, tchau. 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

0: Estúdio, meia-noite 28.
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0: Estúdio 1 e 23.
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0: 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Duas em um.
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0: Estúdio 3 e 2.
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0: Agora no estúdio, 4:37.
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0: Opa, ZYD 741, 99,1 MHz, estúdio, a número 1 do seu rádio, a dona do primeiro lugar. Bom dia, tá começando mais um Café Sertanejo Estúdio.
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0: Que maravilha, bom dia pra você. 5 horas, 4 minutinhos, manhã de sabadão, dia 9 de maio. Fernando Berti, a partir de agora na sua companhia por aqui, o Nando. Vamos juntinhos no Café Sertanejo desse sabadão, véspera do Dia das Mães. Clima gostoso, 16 graus a temperatura nesse momento aqui no centrão de Jaraguá do Sul. Seja um sábado especial para todos nós. Tem brindes para você que participa, claro, sempre tem. Hoje, bastante prêmios aqui para você que manda o seu recado no 984027371. Nosso encontro tá só começando, vamos de boa, né? Vamos na tranquilidade nesse sábado, com muita moda sertaneja por aqui no Som da Estúdio. Vai lá, abrindo nosso encontro, Jean Giovanni, Dois Corações. Bom dia para você.

0: estúdio, a número um do seu rádio, Leandro Leonardo Casa Separa, fechando a primeira sequência de som aqui no nosso Café Sertanejo desse sabadão, hoje dia 9 de maio de 2026, véspera do Dia das Mamães, né? É isso aí, data super especial, fim de semana especial para você curtir ao lado da sua mames aí, tá bom? E claro, sonzinho sintonizado aqui na Estúdio FM. 5 horas e 11 minutinhos, 5 e 11. Alô, Amaral, bom dia pra você, já tá cedinho de pé, Amaral, né? Que beleza, hein?
1: Bom dia, Fernando.
0: Bom dia.
1: Meu Amaral de Joinville, Santa Catarina.
0: Opa.
1: Tamo de pé na patrola aí.
0: Firme e forte, né?
1: Aquele friozinho gostoso.
0: Uhum.
1: Saudade do Paranazão aí.
0: Opa.
1: Acordava cedo pra tirar o leite da vaca. Toca pra nós e um Cleite Camargo aí, Eu Não Quero Te Perder.
0: Boa.
1: E aí vai pra todos aí que já estão de pé na lida já aí. Um abraço e bom sábado a todos.
0: Valeu, Amaral, um abraço.
1: Essas músicas a gente escutava muito no Paraná,
0: 4:30,
1: 5 horas, tirando leite, de repente a vaca dava um chutaço que voava pau de leite, banqueta, tudo ia pro ar. Ô, tempinho bom, hein?
0: Que maravilha, hein, Amaral? É bom recordar, né? É bom recordar. A tecnologia, ela proporciona isso pra gente hoje em dia. A música tá aí, né? Acesso fácil, MP3, pra tudo que é lado, mas o bom e velho radinho não dá pra deixar de lado não, né? Um abraço pra você, Amaral. Obrigado pelo carinho da audiência, tamo junto. Tá participando do sorteio, inclusive, viu? Ó, vou sortear hoje aqui pra você um kit completaço, presentaços aqui do fim de semana. Vai estar cheio de brinde nesse fim de semana aqui na programação da Estúdio, mas aqui no Café Sertanejo do Sabadão, você vai concorrer a um Shawarma do Rei, que é uma delícia, maravilhoso. 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Tem também o Classic Burger, do Brad Burger Delivery, e também tem um boné lindão aqui, branco, coisa mais linda do mundo esse boné aqui, da Edecar Multimarcas. Eu tô bom de catar um boné desse aqui pra mim. É. Acho que não tem problema, né, produção? Vou ver depois aqui com a turma aqui, tá bom? Deixa eu mandar um abraço pro Delcir, que também tá ligadinho, curtindo o som da Estúdio cedinho. Ótimo final de semana, Delcir. Forte abraço.
2: Bom dia,
0: oi,
2: meu amigo.
0: Bom dia.
2: Fernando, velho, tudo bem? Leomar Figueira.
0: Ô, Leomar.
2: Fernando, estou aqui jogando umas pedaladas na Via Verde, né?
0: Opa,
2: tá fresquinho, dando uma pedalada, curtindo vocês aí. Bota uma música de qualquer ali, da tua escolha aí, mamãe, mamãe, mamãe, qualquer uma, né?
0: Tá bom.
2: E pra minha esposa Arumilda e pra minha mãe, que mora lá em Espírito Santo, em Linhares, né? É presente e bota no sorteio, amigão. Um abraço. Valeu, parabéns
0: para
2: todas as mamães desse mundo, valeu, tchau.
0: É, viva as mamães, né, Leomar? Abração para você, vai devagar de bike aí, né, na Via Verde, tá escuro ainda. Um abraço também pro meu amigo Luciano. Alô, Luciano, Vila Lens, Jaraguá do Sul, tá curtindo a programação também, bem cedinho. Meu amigo Boi já tá ligado também, o BYD, o Boi Elétrico, né, o BYD, famoso BYD, já tá circulando, rodando pela City. Muito papo, daqui a pouquinho eu volto com mais participação, volto também com moda boa aqui no nosso Café Sertanejo Estúdio desse sabadão. Agora na Estúdio 5:14, bom dia.
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0: Opa, de volta no Som da Estúdio para mais uma sequência de Café Sertanejo, sabadão, 9 de maio. Tá chegando os ídolos dos ídolos, Durval e Davi, a vida pelo avesso. Bom dia pra você.

0: Estúdio a número 1 do seu rádio, Teodoro Sampaio, Adeus Paixão. Eita, moda boa demais. 5:30, 5:30 da matina, né? Madrugadinha ainda, tempo escuro, o sol não deu as caras por aqui ainda. Ventinho, uma brisa gostosa ali fora, tô vendo a suinha balançar aqui da nossa janela, nosso lindo estúdio panorâmico. Aqui na Domingos da Nova, no centrão de Jaraguá do Sul, 16 graus de temperatura, tá frio. Delcir tá dizendo que o boi foi buscar alguém na VEG, ó. Esse boi o boi é vigiado, né? O pessoal fica de olho no boi ID, né, boi? Bom dia pra você também, né, irmão? O que você tem pra me dizer aí?
1: Bom dia, Fernando.
0: Opa.
1: Bom dia, bom dia.
0: Bom dia.
1: Depois eu vou aí tomar um café contigo aí.
0: Boa, aparece aí.
1: Beleza? Valeu, Fernando. Até daqui a pouco. Abraço do boi.
0: Abraço, boi. Tem uma coca aqui, boi. Tem uma coca velha aqui pra nós tomar. Dá um pulo aí. Tudo de bom pra você. Ó quem tá comigo aqui, ó. Meu amigo Carlinhos Reinert. O homem que pinica a cordona lá. É, você é cordionista dos bão, né? Vai lá, Carlinho. Bom dia.
2: Fala, meu amigo Nando Berti.
0: É nóis.
2: Tudo certo?
0: Tudo bom.
2: Para alguns, bom dia. Para nós, boa noite. Voltando da empreitada aí.
0: Eita.
2: E vamos que vamos. Toca o último adeus, trio Parada Dura.
0: Nossa.
2: Pra gente apreciar aí. Um grande abraço, meu amigo. Valeu.
0: Abraço, Carlinho. Tudo de bom pra você, meu irmão. Tá voltando dos bailantes que vai dormir agora. Ele falou, ó, já cheguei em casa, vou dormir, qualquer coisa, filma nós aí pra mim ver depois. É, mas rodou aqui, tá, Carlinho? Com pouco eu mando pra você o corte aí desse seu recado aqui. Um abraço, meu irmão. Tudo de bom pra você. Bom descanso aí. Aproveita a família no fim de semana. Tá certo, então? Deixa eu mandar mais um abraço aqui pras meninas que estão lá em Schroeder. Nos bolos, né? Ó, bom dia, Fernando. Hoje estamos desde cedinho, né? Desde as 2 da manhã, né? Preocupando, preparando aí os bolos pro dia das mães, a Mari de Schroeder. Ô, Mari, como é que é o nome desse bolinho, dessa tortinha aí? Diz que tem um nome chique, né? Tem umas confeitarias aí que a gente vai que eles falam, chamam de um nome chique aí. Conta pra mim que eu não sei. Dona Rosane Dalman, bom dia.
3: Bom dia, Fernando Berti. Um abençoado final de semana para todos nós.
0: Amém.
3: Rosane Dalma e família Três Rios do Norte. Hoje é lá no Corupá, no ano.
0: Opa.
3: Bom. Lá nós vamos arrastar a chinela, Fernando.
0: Eita, que beleza.
3: Abençoado dia das mães para todas as mamães. Para
0: Amém.
3: Minha mamãe, para minha filha, para minha nora. E para todas as mamães desse Brasilzão, né?
0: Verdade.
3: Feliz dia das mães.
0: Viva as mamães, né, dona Rosane? Um beijão para você, pro seu Fredolinho aí. Tudo de bom, obrigado pelo carinho da audiência. Logo cedinho, né, acompanhando a gente aqui na programação. 984027371, tá valendo Shawarma do Rei, que é uma delícia, dos amigos aqui da Shawarma Foods. 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Depois do intervalo, eu tô de volta com mais Café Sertanejo Estúdio, não sai daí. 99,1. Hora certa no estúdio, 5:34.

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1: Opa! Já estamos de volta, rapidinho, viu? Agora 5 horas 35 minutinhos, manhã de sabadão. Esse é o Café Sertanejo. Na sua companhia, Nando Berti. Vamos juntinhos até as 8 horas da manhã. Depois tem DJ Mário Júnior. O DJ de Mário Júnior é demais. Mato Grosso e Matias na estúdio. Essa moda é linda demais. Amanhã. Bom dia pra você.

0: Atitude, a número 1 do seu rádio. Moda boa demais, né? Essa é pra matar a saudade, pra recordar Guilherme Santiago e o franguinho na panela. O modão. Agora são 5h45. O Leomar tá por tudo, né? Ele anda por tudo. E ele é praticamente aí o cara da utilidade pública, né, Leomar? Tá sempre ajudando alguém, né, amigão? Olha só, ele encontrou um óculos lá na Via Verde. Fala, Leomar.
1: Bom dia, meu amigo Fernando.
0: Bom dia.
1: Fernando, tá vindo pra casa agora daqui da Via Verde, aqui atrás, perto do grupo Metanópolis aqui.
0: Certo.
1: Deixei essa caixinha aí com óculos aqui, ó. Tá aí no chão aqui. É uma caixinha azul. E não vou dizer o nome da coisa aqui, né? Pra ver. A pessoa que perdeu tem que saber o que é. Tá comigo, com o Leomar, que quer falar? Fala com 991-22-1753, tá? Tá inteirinho ali. Valeu, tchau.
0: Boa, Leomar. Obrigado pela informação. Olha, se você perdeu os seus óculos na Via Verde, nosso amigo Leomar está em posse. Ele encontrou os óculos por lá. É uma caixinha azul, óculos femininos, de armação, me parece aqui, pelo menos, rosa. Tá inteirinho, tá? Bonitinho. Né? Você perdeu talvez seu óculos aí, tá procurando? Tá com o Leomar. Manda uma mensagem aqui no 984027371 que eu encaminho lá pro Leomar, tá bom? Bom dia, Fernando. Ótimo final de semana. Feliz Dia das Mães. É isso aí. Viva as mamães, né? Meu amigo Arialdo que mandou a mensagem por aqui. Um abraço, Arialdo. Tudo de bom pra você. Ó, deixa eu ver aqui qual que é o nome dos bolos aqui que a Mari mandou. Estamos nos bolos de morango hoje. Frutas, síria, red velvet, chique. Brigadeiro, dois amores, quatro leites, folhado e abacaxi. Também tortas de limão, maracujá, banoffee, morangofe. Que é isso, Mari? Dá água na boca só de olhar aqui. Dá boca na água, né? Eita, nós.
2: Fernando, um ótimo sábado para todos nós. Ô, me diz uma coisa, que camisa vermelha é essa? Mudou de time por acaso?
0: Não é vermelha. Everson. Não é vermelha, Everson, é Bordeaux, é vinho? É que talvez olhando aí, olhando com a luzinha fraca, eu tô na luzinha fraca aqui, uma luzinha meio amarelada, talvez mudou a cor. Mas não, é Bordeauxzinho, tá? Roxinho.
3: Bom dia, bom dia.
0: Opa, bom dia.
3: Bom dia, Fernando. Certo, aqui é o Notlon. Fernando, toca uma boa aí dos filhos do Rio Grande, beleza? Um abraço aí.
0: Valeu, Notlon, um abraço pra você também, tá? Vou procurar aqui, ver se eu encontro uma mais acertanejada aí dos filhos do Rio Grande pra gente curtir, porque a gente não adaptou ainda a música gaúcha e as bandinhas, mas é uma ideia, tá? A gente colocar gauchão e bandinha também aqui na programação do Café Sertanejo. 5h48, 984027371 é o zap pra você participar e ganhar um kit aqui de presentaços nessa manhã de sábado. Valendo o Shawarma do Rei, do Shawarma Food, limpeza de pele Ozone Max, da J. Fernandes Clinic. Tem também Classic Burger, do Brad Burger Delivery. E tem também um lindão de um boné branco da Edecar Multimarcas. Depois do break eu volto com mais. Agora na estúdio 5h49. 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Café Sertanejo, até às 8. Alain e Aladim pra gente curtir agora, hein? Eita, modão chonado. Bom dia pra você.

0: estúdio, a número 1 do seu rádio. Gine, Gino, o que é que eu tô fazendo aqui? Ah, bambão. 5h59. Olha aí, ó. Tá valendo na programação estúdio, no nosso café sertanejo desse sabadão. 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A Mari, ela tá só me fazendo água na boca aqui, mandando as fotos dos bolos das mães aqui. Um mais lindo que o outro, viu, Mari? Um ótimo sabadão pra vocês aí, tudo de bom, tá?
1: Bom dia. Olha, quem gosta do frio, chegou o friozinho.
0: Chegou o friozinho, né, seu João?
1: É, coisa boa. Jesus.
0: Maravilha.
1: Olha, não esqueça, pô, não esqueça dia 16, Maximar, 23 anos.
0: Isso aí.
1: Seu João do Coice está promovendo a... uma dobradinha, uma deliciosa, um delicioso risoto. Beleza? Conto com a presença de todos.
0: Valeu, abraço. Seu João do Coice, do Max Bar. Na quinta nós estivemos aí, né? Quinta-feira à noite, Mário Júnior, Alexandre Lisboa e eu estivemos por lá no Max Bar, levando uma lembrancinha pro seu João do Coice, né? Dando um salve pra turma lá. Gente boníssima. Vai rolar então, dia 16, 23 anos de Max Bar, do nosso amigo seu João. João Paulo, que é conhecido como o João do Coice, né? Lá na Vila Lalau. Ei, vai estar uma delícia isso aí, né, seu João? Clima fresquinho, é bom para uma dobradinha, um risoto. Especial vai estar essa festa, com certeza, tá bom? 984027371, vai mandando seu alô, seu salve, seu recadinho. Depois do intervalo, eu volto com mais participações e com mais modão, claro, que não pode faltar aqui no Café Sertanejo Estúdio. Volto já! Agora na Estúdio 6 e 1, bom dia.
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0: 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Já estamos de volta. Deixa eu mandar um abraço pro Nene Junques. Alô, Nene. Acabou de passar aqui na frente, passou voando. Vai correr, né? Nosso atleta da Rico Açaí. Abraço pra turma da Rico Run. Café Sertanejo do Duque Dalvan na estúdio. Jantar para Jesus. Bom dia para você.

0: parceiro. Só na hora do bem, bom, viu? Pra valorizar antes.
1: Estúdio a número 1 do seu rádio, João Bosco e Vinícius, só fazendo amor, só no love, né? Pra agradar ela. Eita! Agora 6:14, 6:14, manhã de sabadão, hoje dia 9 de maio, véspera do Dia das Mães, né? Tá tudo no esquema aí, né? Tudo preparadinho pra fazer aquele agrado pra mamãe amanhã? Espero que sim, que seja um domingo abençoado pra você, pra sua família, um fim de semana completo aí, cheio de coisas boas, tá bom? 984027371, tá valendo o shawarma do rei ou shawarma de frango, você escolhe, tá? 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Alessandra passando por aqui, desejando um bom dia. Valeu, Alessandra, tudo de bom pra você. Quem mais? Meu amigo Benício. Fala, Benício, bom dia.
2: Bom dia, bom dia, seu amigo Benício. Em trabalhar, será a semana.
1: Boa.
2: Capricho essa música, uma música bem especial pra minha namorada Mari, uhum. Pra Rosas Vermelhas. Seu amigo Benício, escuta, vamos trabalhar.
1: Valeu, Benício. Bom trabalho pra você, pra turma aí na lanchonete aí, tudo de bom, tá? Sabadão é desse jeito, né? Tem que trabalhar. Alô, Luiz, um abraço pra você. Mandaram uma foto sua ontem aí. É, flagraram você lá na Figueira, lá. Tá melhorzinho? Tá bom? Um abraço, meu irmão, tudo de bom. Fica com Deus, tá? Vamos se falando aí pra nós marcar a nossa gela, né? Vamos de break? Intervalo rapidinho. Na sequência eu volto com mais Café Sertanejo Estúdio e a sua participação no 984027371. É já, depois do intervalo. Aqui na número 1 do seu rádio. Agora na Estúdio 6:16, bom dia! 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E nós seguimos por aqui no Som da Estúdio com Café Sertanejo. Eu, Nando Berti, na sua companhia até as 8 horas da manhã. Vamos lá. Vou trazer modão aqui, ó. Galopeira do Donizete. Já pode aumentar o volume um pouquinho, né?

0: 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Os filhos do Rio Grande, a flor do meu jardim. Boa demais a moda dos homens, né? Deu um jeitinho, né? Um jeitinho, aquele jeitinho, né? De encaixar aqui a moda aí dos filhos do Rio Grande na programação do Café Sertanejo, tá bom? Vamos lá, 6h29 agora. Deixa eu mandar um abraço pro meu amigo Jean Michelucci. Pulou da cama, né? Eita, Jean, o que que deu? Tá com sede, que levantou assim cedo? Ele dizia o seguinte, ó, o Jean mandou um recado pra mim aqui, ó. Tô igual os antigos, né? Que ficava com o rádio do lado da orelha escutando. Só que agora é com o celular. É mais ou menos desse jeito aí, né? Mas é bom, tá? É bom levantar cedinho, né? Ligar o rádio, curtir aí a programação musical das madrugadas. É gostoso, sempre gostoso. Ó, você não saltou da cama ainda? Então vai lá, ó. Levanta, ó. Baldão de água na cara. E vamos pra cima aproveitar o fim de semana. 6h29 agora. Deixa eu mandar um abraço para Helena. Alô, Helena, bairro Chernev, que está ligadinha também, curtindo a programação. O meu amigo, o João. Oi, João, bom dia.
1: Bom dia, estúdio FM 99.1. É o João Carlos Xeredrum.
0: Opa!
1: É que todo mundo tenha um sábado abençoado por Deus.
0: Amém.
1: E parabéns no Dia das Mães.
0: Uhum.
1: É... que vai ser, eu acho que domingo que vem, né?
0: É, o no próximo.
1: Domingo agora.
0: Amanhã.
1: É, meus parabéns, o dia para todas as mães do Brasil. E que todas elas sejam abençoadas por Deus.
0: Amém.
1: Valeu.
0: Valeu.
1: Bom dia a todos.
0: Abraço, João. Sepa a turma de Xereder aí, tudo de bom. Obrigado pelo carinho da audiência. A Sil também tá por aqui, desejando bom dia. Valeu, Sil, tudo de bom pra você, pra família aí. Bom dia, tio Fernando Berti. Tudo de melhor para você. O Vilmar Grossel que mandou um recadinho aqui. Abraço, Vilmar. Tamo junto, é nóis. 984027371. Você que manda o seu recado aqui, o seu alô, concorre no Café Sertanejo desse sabadão, Shawarma do Rei ou Shawarma de Frango da Shawarma Food. 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Participa aí comigo, 984027371. Depois do break, depois do intervalo, tem mais. 99,1. A número 1 do seu rádio. Agora na estúdio 6h31. Bom dia. 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
0: 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E nós seguimos por aqui no Som da Estúdio, em 99,1 MHz, a número 1 do seu rádio. Café Sertanejo até às 8. Contigo por aqui, Nando Berti. Vamos lá. Depois o Mário Júnior pinta na área. Chico Rei Paraná na estúdio. É o canarinho prisioneiro. Aí, modão.

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0: estúdio, a número um do seu rádio, milionário José Rico, aprendi a viver. Au, babão! Bom demais, 6h46, manhã de sabadão, véspera de Dia das Mamães. Tá todo mundo no agito, né? Naquela correria. Tem gente que deixa o presente de mamãe pra última hora. Ai, ai, ai, ai, ai, ai, ai, vai na boa aí, vai tranquilaço. Inclusive, começou uma leve chuva aqui na frente da rádio aqui, então, você que vai estar no trânsito por aí, pra cima, pra baixo, não vai estragar o fim de semana, né? Vai devagarinho, dá preferência, é, se puder aí fazer uma gentileza também, você sabe que gentileza gera gentileza, então vai na boa, vai na paz, tá bom? Alô, Jatir, bom dia, tamo junto, é nóis. Vamos lá, vamos ouvir o povo aqui no nosso 984027371.
1: Bom dia, ótimo final de semana pra você, parabéns pra todas as mães amanhã. Manda um abraço pro seu Zé, lá pra dona Simone.
0: Abraço.
1: Pra dona Loreci, pro meu marido Agenor, e um ótimo final de semana pra você, parabéns. Valeu. Pela programação.
0: Obrigado Maria. Um abraço pra você também, obrigado pelo carinho da audiência, tudo de bom, tá? E tá participando dos nossos sorteios aqui, claro. O Mário também tá por aqui. Bom dia, eu quero participar do sorteio e ganhar, é claro. É, desse jeito, né, Mário? É claro, o que adianta participar e não ganhar? Adianta também, tá bom? Tô brincando. Bom dia, excelente final de semana. Manda esses prêmios pra mim, o Rafa Diego. Abraço, Rafa. Tudo de bom pra você.
2: Bom dia. Bora dia. Trabalhar. Hoje tá só o espírito aí no teu espírito? Corpo, já tá esgolepado.
0: Eita.
2: Toca onde é o Leonardo aí pra animar o dia.
0: Boa.
2: Valeu.
0: Quem que é? Deixa eu ver aqui que tá esgualepada. Leticiane. Tá esgualepada hoje, Leticiane? Você sabe que ontem eu tava esgualepada. Ontem foi uma sexta sofrida. É, nós fizemos aqui a festa do Dia do Trabalhador. Foi na quinta aqui na rádio. Aí já viu, né? Aí o bicho pega. A sexta-feira foi sofrida. Foi doída. Deixa eu mandar um abraço pro meu amigo Lori, da Sul Brasil Rolamentos. Ele tá lá. Tá lá só no aquecimento pra galetada da vila, né? Um abraço pra turma hoje que vai estar por lá na Associação de Moradores do bairro Vila Lalau. Quem mais? Oi, bom dia. Eu escuto a estúdio todos os dias, mas é muito difícil eu mandar mensagem. Quero desejar Feliz Dia das Mães para todas as mães. Agradeço a Deus por ter a minha ainda em vida. Quero participar do sorteio do Shawarma. Josiane, do bairro São Luís. Valeu, Josiane. Um abraço pra você. Tudo de bom, obrigado pelo carinho da audiência. 984027371, tá valendo um shawarma do rei ou shawarma de frango, você que vai escolher, se você ganhar, tá? Presente da Shawarma Food. Tem também aqui limpeza de pele Ozon Max, da J. Fernandes Clinic. Tem também um Classic Burger, do Brad Burger Delivery. E também um boné lindão de tudo, né? Boné branco, chique, no último, da Edecar Multimarcas pra você. Participa aí, 984027371. Daqui a pouquinho, depois do intervalo, eu volto. 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Agora na estúdio 6h49. 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

0: estúdio, a número 1 do seu rádio, Leonardo. Água de coco, boa. 7 horas em ponto. Fechamos mais um bloco de som, mais um bloco de moda boa no Café Sertanejo desse sabadão, véspera de Dia das Mamães. Vamos para as águas da galera? Vamos lá ouvir o povo?
1: Bom dia, opa, Leandro, meu querido.
0: Bom dia.
1: Que é o Ricardo ali da Figueira, sempre
0: na
1: rádio do mundo, trabalhando e curtindo melhor.
0: Dale.
1: Se possível, toque o Pedro Bento da Estrada, Água de Boiadeiro.
0: Opa.
1: E me coloca nesse sorteio. Estamos só esperando chegar o dia do tomar uma gelada junto lá no Max Bar.
0: Opa.
1: Valeu, meu querido.
0: É nóis.
1: Um abraço.
0: É nóis, vamos lá. Dia 16, né, Ricardo? Dia 16. Aí, aniversário de 23 anos do João do Coice, do bar do João do Coice. Eita. Essa é uma baita de uma festa, né? Bom dia, Fernando. Tudo Alice? Manda esses prêmios pra mim aqui do Rio Cerro Segundo, Pablo. Abraço, Pablo. Tudo bom, Pablo. Só até enrolei a língua aqui já. Só pensando lá na dobradinha lá do João do Coice. Quem mais tá aqui? O Jatir. Alô, Jatir. Forte abraço pra você, amigão. Tamo junto. Tudo de bom. A Fabi, na Vila Lense, também ligadinha, desejando um ótimo final de semana a todos. 984027371, manda aí seu recadinho e participa comigo. Você concorre a Shawarma do Rei ou Shawarma de Frango, da Shawarma Food. Tem também uma limpeza de pele Ozone Max, da J. Fernandes Clinic. Tem um Classic Burger do Brad Burger Delivery, que é uma delícia. E também um lindo boné branco da Edecar Multimarcas. Presentaços, hein? Vou fazer um kit completo aqui para um ouvinte só sair faceiro ou sair faceira da vida, tá bom? 984027371. Depois do break tem mais. Volto já. 99,1. 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
0: 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Nando Berti contigo por aqui até às 8 no Café Sertanejo, vamos que vamos. Modão do Zé Rico pra curtir agora.

0: estúdio, a número 1 do seu rádio. Hugo e Thiago, gosto de café amargo. Boa demais a moda. Fechando mais um bloco de som no nosso Café Sertanejo desse sabadão, agora 7:17, 7:17. Alô, Jean Michelucci. O homem já tá com a grelha queimandinho, né, em cima da churrasqueira. Só pra entisicar a vizinhança, né, rapaz? Um braço pra você, meu irmão. Tudo de bom. Quem mais?
1: Fala, meu amigo. Opa. Fernando Bert.
0: Bom dia.
1: Olha só, quero falar aqui que eu fico feliz, primeiramente, que eu ouço vocês. Você conduzindo o jornal ao lado do Fritz, que agora ao lado do Regis, né?
0: Uhum.
1: Todo dia, sempre um cara tranquilo, ponderado, sempre você que lê as mensagens, né? Tranquilão. Uhum. E tem um bom gosto também no teu Café Sertanejo. Aí você tem um bom gosto musical que agrada demais, tá bom?
0: Obrigado.
1: Dito isso, vou sugerir, se você puder, né?
0: Uhum.
1: Tem a nova formação agora do Alan e Aladim. O novo Aladim, o cara canta bastante, cara, canta
0: Verdade.
1: Muito. Lançaram uns projetos agora de modão. E tem duas pra vocês poderem tocar uma. Cada qual tem seu valor, uhum. ou meu martírio. Uma dessas, qualquer uma das duas, tá bom. Se você puder mandar pra nós aí, pra todo o público Rádio Ouvinte Estúdio FM. Tá bom? Abraço,
0: bom.
1: Amigo.
0: Valeu, Célio. Obrigado, irmão. Obrigado pelas palavras aí. É sempre bom, né? O reconhecimento do trabalho da gente é sempre muito bom. Obrigadão. Tá? De coração. É, outra coisa, se eu te falar, Célio, que um pouquinho antes de entrar no ar aqui, eu tava rolando os reels do Instagram ali e me deparei com o Alan e Aladim cantando lá com o Segundeiro Raiz, e realmente o Piazão ali canta uma barbaridade, já tinha ouvido inclusive as modas dele, e canta muito, verdade, tá? Eu não sei se eu tenho com ele aqui no sistema alguma música dessas mais novas, mas se não, durante essa semana eu vou providenciar pra sabadão trazer na programação aqui pra gente curtir, tá bom? Um abraço pra você, obrigado pelo carinho da audiência, tamo junto. É nóis, né?
2: Bom dia!
0: Oi, bom dia!
2: Seu caco de vidro, como é que tá? Bom? Opa!
0: Bom!
2: Eu, antigamente, acho que o outro que tava, ele almoçava todos esses grandes aí.
0: O Kreber.
2: Nunca tinha nada, agora tem, ué. Que bom, né? Bom pra nós. Beleza? Um abraço, tudo bom?
0: Valeu, Alexandre, um abraço pra você. Pois é, o homem não sorteava nada, né? Não tinha sorteio. O Cowboy sorteia agora, tá? O Cowboy faz sorteios aí durante as madrugadas, né? O Cowboy tá sempre aqui de segunda a sexta-feira, das 4 às 7:15. Aí no sabadão tem o Café Sertanejo aí, que eu faço companhia pra você. No domingão o Cowboy volta, no Churrasco 99. Sempre tem sorteio de brinde aqui na programação. Não sei o que, que o homem fazia com os brindes, não. Alô, Juliana, um abraço pra você. Toca um João Carreira aí, ela tá pedindo, né? A Juliana do Rio da Luz, escutando a melhor e trabalhando. Bom trabalho, então. É, aproveita o sabadão aí. Quem mais? Oi, bom dia. Quero participar do sorteio. A Cléo de Guaramirim. Quero ouvir. Você volta ou vou aí te buscar? Vou procurar a moda aí, tá bom, Cléo? Abração pra você. Obrigado pelo carinho da audiência. Deixa eu mandar um abraço pro meu amigo Boi. Alô, Boi. O Boi ID mais famoso da região. 984027371. Tá valendo o Shawarma do Rei ou Shawarma de Frango. Você que ganhar, escolhe. Da Shawarma Food. Tem também uma limpeza de pele Ozon Max da J. Fernandes Clinic, para você ficar chique, né? Com a pele bem lisinha, bem bonitinha, tá bom? Tem também o Classic Burger do Brad Burger Delivery e um lindo boné da Edecar Multimarcas. Participa aí, depois do intervalo tem mais modão e, claro, o seu alô, o seu abraço aqui na programação da Estúdio. Volto já. 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
0: Sim, já estamos de volta no Som da Estúdio para mais uma sequência de Café Sertanejo. Nando Berti contigo até às 8. Só as melhores, só as moda boa passam por aqui. Agora tem João Mineiro e Marciano pra gente curtir. Essa aqui é clássica, hein?

0: estúdio, a número 1 do seu rádio, Hugo e Pena, Gabriel, Robin Hood da Paixão, boa moda. Fechamos com essa mais uma sequência de sucessos no Café Sertanejo desse sabadão. Vamos lá. Deixa eu mandar um abraço pro meu amigo Boi Aidi. O Boi disse que tá com os pneus lisos. Eita, Boi. Acho que você passou em cima do óleo, viu? O nosso amigo ouvinte, o Léo, ele trouxe aqui a informação de óleo na pista, na rotatória, próximo à escola Lília Airoso, na Ilha da Figueira. Tem muitos motociclistas caindo por lá, segundo informação do ouvinte Léo. Obrigado pela dica aí, viu, Léo? Você que tá trafegando aí, então, pela região da escola Lília Airoso, na Ilha da Figueira, muito cuidado, tá? Inclusive o Boi que passou por lá e pegou óleo nas rodinhas do BYD dele lá. Você tá escorregandinho por aí, o homem. Ai, ai, ai, vai devagar, Boi, vai devagar. Vamos lá, vamos escutar o povo aqui.
1: Bom dia, seu povo.
0: Bom dia. Curva de Rio.
1: Aqui é o Bruno da Figueira, me coloca nesse sorteio aí. Se puder, toca retrovisor. Valeu.
0: Valeu, o Bruno, um abraço pra você. Tudo de bom. Retrovisor é boa demais a moda, né? Bonita, chonada.
2: Ô, meu amigo, tudo
0: Oi.
2: Certo?
0: Tudo certo.
2: Maico Dorvino, pegar uma folga, né? Largar a carreta lá e passar final de semana com a mamãe, né?
0: Isso é bom.
2: Dona Maria Buena. Eu tô aqui em Joinville aqui. E chovendinho, né? Vai ficar assim, né? A chuva hoje o dia todo. Não tem problema nenhum, né?
0: Não, tá bom.
2: Eu queria que tu tocasse uma música pra nós aí. É Mato Grosso e Matias, Retrato de Mãe.
0: É boa demais isso.
2: Um abraço pra ti aí. Sabe, eu não participo tanto assim, né? Mas eu sempre tô te ouvindo aí. Valeu?
0: Valeu, Maico. Tamo junto, irmão. Um abraço pra você. Tudo de bom. Hoje tá encostado o trucão, então, né? Deixa eu mandar um abraço pro Chilipinha. Alô, Chilipinha! Feliz sabadão pra você, irmão. Tá? Tudo de bom. Tamo junto. Né? Feliz Dia das Mães, claro. Ah, meu amigo JJ. Alô, JJ. Também tá ligadinho. Cedinho já caçando uma bodega pra tomar uma, pelo amor de Deus. A Alessandra também tá por aqui, sintonizada, acompanhando a programação, concorrendo aos brindes. Quem mais? Deixa eu ver aqui. Bom dia, Fernando. Baita programa para começar o sábado com aquele mate e frio com chuvinha. Eita, aí é bom, né? É o Grazel de Schroeder, curtindo aí pra caramba. Bota nós um sorteio, manda os três boiadeiros do Lourenço e Lorival para lembrar dos dias de trabalho com meu pai na década de 90. Abraço, Johnny. Tudo de bom pra você aí, tá? Pra turma toda aí, viu? Obrigado pelo carinho da audiência. 984027371, dá tempo ainda de você participar, tá? Você vai concorrer aqui a um kit completinho. Tem shawarma do rei ou shawarma de frango da Shawarma Food. Tem também limpeza de pele Ozone Max da J. Fernandes Clinic. Tem um Classic Burger do Brad Burger Delivery. E também um lindo boné da Edecar Multimarcas pra você. Depois do intervalo tem mais modão e a sua participação aqui na Programação Estúdio. Volto já. 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
0: De volta no Som da Estúdio para mais uma sequência de Café Sertanejo nesse sabadão. Gostoso, friozinho, chuvoso. Bom para ficar debaixo das cobertas, né? 16 graus a temperatura nesse momento aqui no centro da cidade. Você tá nos 99,1 da Poderosa, da número 1 do seu rádio. Mato Grosso e Matias na estúdio. É o retrato de mãe. Essa moda é linda demais.

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0: estúdio, a número 1 do seu rádio, Gustavo Lima, Retrovisor, bonita demais a moda. Fechamos mais uma sequência de sucessos aqui no Café Sertanejo desse sabadão, agora 7h43. Vamos atender o povo, né? Tá cheio de bolotinha verde na tela aqui, todo mundo quer mandar um alô, mandar um abraço. Bom dia.
1: Bom dia, doutor. Sabadão aí, ó. Dá-lhe chuva.
0: Dá-lhe chuva.
1: Vale fazer uma viagem até Joinville, hein?
0: Opa. Tá com cuidado.
1: Tá semana aí, todo mundo tá chegando aí, ó. Minha mamãe tá longe, não tem como estar junto com ela, mas Deus tá abençoando ela, dando muita saúde.
0: Claro.
1: Tá lá na Paraíba, macho.
0: Eita.
1: Mas um feliz damos pra todas as mães aí, que Deus tá me abençoando, que são as mulheres da forte, guerreira. Aquele abraço. Coloca no sorteio aí, doutor.
0: Valeu, Macaxeira, um abraço, irmão. Tudo de bom pra você. Um ótimo fim de semana, tá? Obrigado pelo carinho da audiência. Jéssica também ligadinha por aqui, ótimo final de semana. Sábado chuvoso, né, Jéssica? Gostoso pra ficar em casa. Quem mais? Oi, bom dia, estúdio, bom dia, ótimo sábado com chuva. Larissa, valeu, Larissa. Um abraço pra você, tá participando do sorteio também, tá? Meu amigo Valmir Lang, alô Valmir, abração pra você. Tudo de bom, vai ter o jogo lá? Vai rolar o jogo mesmo com chuva? Então tá bom. Um abraço pra turma aí do bairro João Pessoa, em Jaraguá do Sul. Quem mais?
2: Vai lá, Fernando. Opa! Bom dia!
0: Bom dia!
2: Ei, bota o Cássio.
0: Ô, Cássio.
2: No sorteio aí, meu querido.
0: Claro, pô.
2: O Cássio, motorista de aplicativo.
0: É nóis. Um abração pra você, tudo de bom. Bom trabalho aí, irmão. Quem mais? Tafarel. Alô, Tafarel, de Corupá. Tudo de bom. Tá? Um abração pra você aí, tá participando também. Minha amiga Nanda de Nereu, um beijo, Nanda. Ótimo sábado, obrigado pelo carinho da audiência. O Irineu, alô Irineu, abraço pra você, pessoal do Chernievix. Bom dia, meu amigo Fernando, eu quero mandar parabéns pra todas as mamães pelo seu dia, em especial pra minha esposa, a Lourdes Furlan. Quem mandou a mensagem aqui, o recado, foi o meu amigo, o Evaldo Diel. Abraço, Evaldo, pra você, pra Lourdes, tudo bom. Bom fim de semana, tá? 7h45, intervalo, bem rapidinho, na sequência eu volto com mais Café Sertanejo. Estúdio Mário Júnior já chegou, já tá ali se preparando para entrar no ar daqui a pouquinho e comandar o Deixa Rolar, tá? Lembrando você que no 984027371 tem um combo aqui de prêmios maravilhosos nessa manhã de sábado no Café Sertanejo. Volto já, é rapidinho, não sai daí. 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
0: Opa, de volta no som da poderosa estúdio em 99,1 MHz. Café Sertanejo, até às 8. Fernando Berti contigo por aqui, vamos juntinhos. Bora curtir, Jean Giovanni. Essa música aqui é clássica, é boa demais. Olha Amor. Aumenta o volume aí, já pode. Tá todo mundo acordado já.

0: Daquele jeito, vamos meter o pé na estrada aí e fazer grana hoje. Tamo junto, mano. Coloca nesse sorteio aí também.
1: Tá certo, um abraço, Alessandro. Tamo junto, irmão. Bom trabalho pra você aí, tudo de bom.
2: Bom dia, Fernando.
1: Oi, bom dia.
2: Um ótimo sábado, abençoado pra todos nós, com essa chuvinha boa.
1: É verdade.
2: E desejo a todas as mamães, né? Amanhã é o dia das mães. Uhum. Que Deus abençoe sempre, sempre, sempre. Abraços, Marlene, do bairro Santa Luzia.
1: Amém. Valeu, Marlene. Um abração pra você, tudo de bom. Obrigado pela companhia aí, pelo carinho da audiência. Alô, Jean Michelucci, um abraço pra você, amigão. Tudo de bom. Aproveita o fim de aí, tá? Ó, a Jéssica tá informando o seguinte, a nossa ouvinte Jéssica mandou um recado aqui, ó, importantíssimo, tá? É, óleo na pista em frente ao motel Egitos, bairro Vieiras. Então, todo cuidado é pouco aí, principalmente o pessoal que tá de motocicleta, mesmo você de carro. Então, ó, devagar, tá? Devagar. Tem óleo na pista ali na Figueira, tem óleo na pista no Vieiras. Vamos tomar todo cuidado para não estragar aí o fim de semana das mamães. Vamos andar devagarinho, né? Daquele jeitinho. Daquele modelo, daquele modelito, como diz o meu amigo cowboy, tá bom? Quem mais? Mais um áudiozinho aqui, vamos pro intervalo. Pelo amor de Deus, tô atrasado.
3: Fala, seu Fernando.
1: Oi.
3: Bom dia. Sabadão com S de frios.
1: Eita.
3: Forte abraço e bom fim de pra todos aí.
1: Valeu, Fagundes. Abraço pra você, meu irmão. Tudo de bom. Vamos lá? Vou girar o break? Volto já com o bloco saideiro, que o Mário Júnior tá agoniado aqui. Diz que eu tô atrasado. 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
1: Opa, de volta. E agora pro bloco saideira do Café Sertanejo desse sabadão. Ah, tava tão bom. Passou depressa demais. Vamos lá? Para as últimas de hoje. Agora tem Leonardo com Eduardo Costa. É o Laço Aberto na Estúdio.

0: Eita, modão bom demais. Estúdio, a número 1 do seu rádio, Leonardo Eduardo Costa. Vamos lá? Vamos lá pro sorteio? Tô atrasadinho aqui, 7h59. Quem faturou aqui os brindes, né? Um combo de brindes aqui nessa manhã de sabadão no Café Sertanejo foi a minha amiga Josiane, do final 8290. Aê, Josiane! Que beleza, hein? Presentaço, tá? Pode passar aí em horário comercial, retirar. E vai conversando com o pessoal pelo zap aqui pra você retirar seus brindes. Tá bom? Tá certo? Combinado assim? Gente, obrigado por todas as participações, obrigado pelo carinho da audiência. Um excelente sábado, um excelente domingo, né? Um maravilhoso fim de semana aí, especial de Dia das Mães. Na sequência, você fica aí com o Mário Júnior. Vou deixar minha saideira por aqui. E aí é ele, o nosso DJ, quem comanda o som. Eu volto amanhã, bem cedinho, às 6 da manhã, em mais uma edição de Café Sertanejo, especial de domingo. Tchau, tchau.
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0: sertanejo com ele, o nosso queridão grande Fernando Berti. Fernando Berti, rapazinho aí, das madrugadas agora, tanto de sábado, né, quanto de domingo também, né, com o cara amanhã em volta, ele volta com o café sertanejo. Vou pro intervalo e volto já, daqui a pouco tem o Deixa Rolar. 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
6: Bom dia
0: pra você que tá chegando por aqui. 8 horas, 6 minutos, 8 e 6. Vai começar o Deixa Rolar.
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0: Prazeraço, tô chegando, Mário Júnior com você, pra você, bom dia, sabadão 9 de maio, a partir de agora o Deixa Rolar Estúdio, numa friaquinha, né? Você tá com, a friaca tá dando o que falar, hein, rapaz? Friaquinha de leve, mais geladinho, 15 graus é a temperatura, hoje a máxima é 16, 17 não vai passar disso não, e amanhã mais frio ainda, claro que amanhã vai ter sol, né? Amanhã máxima de 20, mínima de 7, 8 graus. Aí tá bom, vamos lá, vamos começar o sabadão. Daqui a pouco já vou trazer os prêmios que vão rolar por aqui, tá? Mas enquanto isso, vamos começar com o pé direito? Vamos começar?
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0: Zezé de Camargo.

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0: Direto de Almirão do seu rádio, maravilha! Manhã de sabadão por aqui, manhã de fria, chuvosa em Jaraguá do Sul, e você curtindo aqui a programação. Vamos lá, vamos trazer então. Tem sorteio aqui pra gente? Tá, vai ter sorteio. Solta a corneta aí. O negócio tá chique. Olha só o que eu tenho aqui pros nossos ouvintes, tá? Esse sorteio eu vou trazer aqui perto das 11 e pouco da manhã. Então dá tempo de você participar aí, tem três horinhas aí para você participar, tá bom? É, vamos lá. Valendo Pizza Dog Banoff da Pizza Dog, mais um corte de cabelo masculino da Barbearia Master e mais um par de ingressos para você curtir nessa próxima sexta, dia 15, no CTG Velho e a Querência, o Rodeio Crioulo, tá bom? Então são três prêmios para um ouvinte só. Pro CTG Rodeio Crioulo aí, o Velho e a Querência, que acontece... É sexta-feira, dia 15, um corte de cabelo masculino da Barbearia Master e mais Pizza Dog de Banoff, ó. Que top, que top. 984027371 para você participando a partir de agora. Tem que participar. 984027371. Vamos lá.
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0: Intervalo rápido, hein? É, a programação 99.1 Estúdio, Jaraguá do Sul, Santa Catarina, 8h21. Bom dia pra você que tá indo já, tá no trabalho, tá no batente. De repente tá em casa fazendo aquela faxina, aquela geral, mas tá aqui na sintonia da Estúdio, hein?

0: Programação Estúdio. Abraço pro Guido, já tá por aqui tomando aquele refrigerantezinho, preparando, né, Guido? Eita! 984027371, valendo aqui, ó, são 3 prêmios pro ouvinte, valendo 1 par de ingressos pro Rodeio Crioulo, sexta-feira, dia 15, mais corte de cabelo masculino da Barbearia Master e uma pizza dog. Delícia, hein? Delícia! Quem já tá por aqui? Bom dia.
1: Bom dia, meu amigo Mário Júnior, tudo bem, Mário Figueira? Só anunciei aí, que achei sopes aqui na Via Verde, aqui, ó, atrás do grupo Metanox, aí que eu agradeço, tá? Mandei escrito pra ti, só mandar quem achar, tá? Me procurar esse número aí que tem aí.
0: Beleza, ó, o Leomar, lá na Figueira, achou um óculos feminino da marca Nova, isso. Lá perto do grupo da Metal, atrás do grupo da Metal Nox, tá certo? Se você, de repente, tá aí e perdeu seu óculos feminino, entrar em contato com o Leomar, tá? Ou pode entrar aqui em contato aqui com a Estúdio, depois eu repasso o contato do Leomar. Meu querido Adriano Bolinha, Adriano Castro, bom dia, Mário. Tá no fogão a lenha pra dar aquela esquentada. Mas você sabe que ainda aqui tá bom, né? E se for lá pra terra já do Guido Cazubo, lá já baixa uns 4, 5 graus, né? Aí se aqui tá uns 15, lá já tá 10, 9. Então lá tá mais frio. Não vamos reclamar, né? Que aqui tá bom ainda. Lá em São Bento, e por aí vai, né? Subiu a serra, acabou-se. Vou pro intervalo, eu volto já trazendo pra você muito mais aqui na programação Estúdio. 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
0: 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Nessa manhã de sábado, 9 de maio, por aqui daqui a pouco tem Blitz Estúdio. 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E o Cazudo já está indo para lá. 8h38, manhã de sabadão, nesse clima.
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0: Bom dia, bom dia!

0: no seu rádio, Murilo Huff, deixa eu na programação 99.1. 98, você quer participar? Tem três prêmios aqui para um ouvinte. Tá valendo uma pizza dog Banoffee, que é uma delícia. Essa pizza com doce de leite, banana e chocolate branco. Mais um corte de cabelo masculino. De repente, se for mulher que ganhar, pode dar pro filho, pro pai, pro maridão, pro amigo, tá certo? Lá da Barbearia Master. E mais um par de ingressos para o Rodeio Criolo pra próxima sexta-feira, dia 15 de maio, no CTG Velha Querência. 984027371 pra você participar por aqui. Hora certa no estúdio. Agora 8h50.
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0: 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Vamos lá com ele, Alexandre Lisboa. Bom dia, Alexandre.
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0: 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Que maravilha!
8: Bom dia!
0: Bom dia, daqui a pouco tem Blitz Estúdio, direto

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1: Eu acho que você tem que mandar aquela mensagem. Mas manda o que tá no seu coração.
2: Porque se fosse eu falaria mais ou menos assim.
3: Ei, boa noite. Antes de te bloquear, eu só vim te dizer que a partir de hoje pode tocar o terror, fazer o que quiser fazer. A boca é sua, curtir suas farras, sinto mais nada.
1: Não, apaga.

0: episódio número 1 do seu rádio, Luan Santana, falando sério na programação 99.1. Manhã de sabadão, 9 de maio, por aqui continuamos, hein? Você vai mandar aí, ó. Manda, lembrando que tem que assinar mensagem, né? Manda seu nome. O pessoal tá mandando mensagem aqui, mas não tá assinando a mensagem. Tem que assinar, ó. Eu sou fulana de tal, eu sou fulano do bairro tal, tá? Por quê? São 3 prêmios para um ouvinte só. Tá valendo um par de ingressos para o Rodeio Crioulo CTG Velha Criança na próxima sexta. Mais um corte de cabelo masculino completaço da Barbearia Master na Figueira. E uma pizza dog de banoffee, hein? Com doce de leite, banana e chocolate branco. 984027371. Quem tá por aqui é a Alessandra. Oi, Alessandra. Bom dia, bem-vinda. Tudo certinho? Mari, também do João Pessoa, tá participando. Fala, Mari. É, tá querendo todos os prêmios, a Mari de João Pessoa. O Carlos, alô Carlos, Ribeirão Cavalo, alô pessoal do Ribeirão Cavalo. Bom dia pra você, obrigado pela audiência. Gilberto por aqui também tá participando, alô Gilberto, abração pra você. É, Cezinha, alô Cezinha, abração, abração. Tamo junto, Sônia. Pessoal participando, 984027371. Hora certa na estúdio, 9:09.
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0: Opa, por aqui, retornando no Sona Estúdio FM 99.1. Vamos lá, que tem Blitz Estúdio chegando diretamente

0: Sérgio, tem rolê na cidade.
1: Estúdio. Vamos lá com ele então, Guido Casubosque. Alô, Guido, bom dia.
2: Fala, Mário Júnior. Bom dia pra você, meu caro e estimado amigo. Como é que você tá? Tudo bem, beleza?
1: Tudo certo, graças a Deus. E você?
2: Tá me ouvindo bem, hein?
1: Bem, bem pra caramba.
2: Olha aí, tecnologia de ponta pra você e mais uma transmissão ao vivo, direto do nosso estúdio móvel. Mais uma Blitz Estúdio FM tá no ar a partir de agora. Bom dia pra você que tá ouvindo a gente, né? Nos dando a honra da audiência nessa manhã de sabadão, pré-Dia das Mães. E aí, mamãe já vai receber o presente dela? Já garantiu isso, filhão, filhona? Olha que tem uma oportunidade sensacional, várias oportunidades. Para você, inclusive, que hoje não vai sair de casa, a não ser com essa chuvinha que tá, né? Com esse tempinho, com esse friozinho, você não vai sair de casa, a não ser que tenha um excelente motivo, vou trazer para você. 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
2: 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Começamos só a Blitz. 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
1: Valeu, Guido. Daqui a pouco ele retorna em uma Blitz Estúdio até o meio-dia. Vamos começar assim esse bloco, hein? Zenete Cristiano.
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0: 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Muito bem, Fábio Júnior, só você na programação. Ó, você que tá participando aqui, 984027371. Um alô aqui, vamos lá. Alô especial pro Ezequiel do Jaraguá 99, que tá participando aqui do sorteio. Dirceu do Barril Água Verde. Bom dia, quem tá trabalhando ouvindo a gente aí, ó. É a nossa querida Márcia Chimansky, do bairro Jaraguá 99. Oi, Márcia, bem-vinda. Bom dia para Beatriz, também do João Pessoa, aqui no 984027371, participando da programação estúdio. Obrigado, viu, por você participar, interagir, mandar recado, mandar alô sempre aqui pra gente. Tá bom? Tá valendo por aqui uma pizza dog de Banoff, que é uma delícia. Calma, segura aí, segura a onda. Pizza dog de Banoff, com doce de leite, banana e chocolate branco. Mais um corte de cabelo masculino. E ainda mais um par de ingressos para você curtir o baile de sexta-feira no CTG Velha Querência, no Rodeio Criolo. Ó, daqui a pouco eu vou falar com o pessoal aí, ó. Atenção, com a galera da Academia B12. Tem inauguração rolando da Academia B12 no bairro João Pessoa. 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
0: E vamos dar aquela pausa aqui na programação 99.1. Eu vou direto pro bairro João Pessoa. Atenção, você de Jaraguá do Sul e principalmente do João Pessoa, do bairro Vieira, tá? Você de Xereder. Tá inaugurando, já inaugurou na verdade, né? 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

0: Aqui tem mais Blitz Studio, diretamente da Cooper Super, no Água Verde. Vamos lá com Guido Casu Bosque.
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0: Guido Cajubo, me conta, tá rolando?
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0: Continuamos por aqui, 9h30, bom dia!
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0: estúdio, a número 1 do seu rádio. O elevador de Hugo e Guilherme na programação 99.1. Sou o nosso sabadão. Quem tá por aqui participando comigo? Bom dia, Aline. Tudo bem, Aline? Bem-vinda. Tá participando aqui da premiação, tá? Então, ó, você que tá ligando o rádio agora, tá valendo o quê, Mario? São 3 prêmios pro ouvinte só. Tem aqui um corte de cabelo masculino da Barbearia Master, completaço. Tem um par de ingressos também pro CTG Velha Querência, Rodeio Crioulo. E mais uma pizza dog de banoffee com doce de leite, banana e chocolate branco. Uma delícia, hein? Tem água na boca. 984027371.
1: E aí? Aqui é o Bruno da Figueira.
0: Fala, Bruno!
1: Me coloca nesse sorteio aí, galera.
0: Tá no sorteio. Valeu. Já. Tá no sorteio, meu querido. Gente, tem que assinar a mensagem, tá? Tem muita gente mandando assim, ó. Bom dia! Quero participar. Bom dia, me coloca no sorteio. Mas não tá colocando nome. Aí eu não vou saber quem é, né? Se eu sortear, não vai acabar levando porque não tem o nome. Então, manda seu nome aqui, tá? Assina a mensagem. A Tatiana da Silva aqui, mandou aqui pra gente. Bom dia, ótimo sábado. Oi.
2: Bom dia, Mário. Tudo certo? Aqui o Fabiano Velasco, 99.
0: Fala, Fabiano.
2: Coloca o sorteio aí, velho. Grande abraço. Bom final de semana a todos.
0: Pra todos nós, grande abraço. Alô, Adriano. Adriano do centro tá aí, Adriano. Abração pra você.
3: Bom dia, Mário Júnior. Quer participar do sorteio? Adenilson, bairro do Rio do Sul. Abraço.
0: Adenilson, tamo junto, tá participando. Estúdio FM, agora 9h41. O que tá chegando aqui? Tá chegando aquela dica de economia.
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0: com ele, Alexandre Lisboa. Fala, Alexandre, bom dia.
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0: Um abraço para essa galera toda aí na Estrincar.
15: Oi. Oi, Mário. Bom dia.
0: Bom dia.
15: Coloca eu aí no sorteio, Nizida Figueira.
0: Valeu, Nizi. Abraço. Bom dia pro Cid do Rio da Luz, também tá participando. Adriane do Beipendi. Alô, Adriane, bom dia pra você. Tem mais Blitz, tá chegando Blitz Estúdio.
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0: Vamos lá com ele, nosso querido Guido Cazumbo. Fala, Guido!
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0: Direto de Almirão do seu rádio, Matheus e Cauã, Mari Fernandes, não Vitalício. E aí, tá tudo bem por aí? Tá tudo certo? Tá tudo tranquilo? Ó, daqui a pouco eu vou lá pra B12 Academia novamente. A festa tá rolando, tem chopp, comes e bebes. Tá rolando uma festa lá na inauguração da B12 Academia no bairro João Pessoa. 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Daqui a pouco eu vou trazer informações com o nosso querido Felipão, né? É, o Felipe lá que é o gerente da academia. Eu sempre me confundo o Felipe com o Rafael, não sei porquê, mas tudo bem. Quem tá por aqui participando? Evandro de Maceranduba. Fala, Evandro, bom dia! Quem tá por aqui também?
1: Bom dia, tudo bem? Tudo. Queria participar dos sorteios. Sou a Cléo de Guarabiri.
0: Tá bom,
1: Cléo. Valeu, amigo.
0: Valeu, Cléo. Obrigado pela sua audiência. Mensagem não para aqui, ó.
2: Bom dia, Mário. Fala. O Evaldo Schroeder.
0: Grande Evaldo.
2: Mário, me coloca no sorteio aí.
0: Opa.
2: E desejar um feliz dia das mães para todas as mães aí. E partiu visitar a mãe em Rio Negrinho.
0: Ah, tá certo. Dia das Mães amanhã, né? Parabéns a todas as mamães de plantão ouvindo a programação da estúdio.
3: Bom dia, sou a Cecília, me coloca no sorteio.
0: Oi, Cecília, bom dia pra você, tá no sorteio.
4: Bom dia, Mário Júnior, tudo certo? Jonathan, hein? Ótimo sabadão aí. Manda um salve pra minha filhota Stephanie.
0: Alô, Stephanie.
4: Valeu, guri.
0: Pequena Stephanie, beijão Stephanie. Stephanie sempre tá aí, né? Dando boa tarde pra gente, bom dia, boa noite, sempre na programação da estúdio, ó.
5: Vai, estúdio! Vai, Mari Júnior!
0: Quem tá por aqui? Ricardo de Xerede. Toca o P do Pecado. Vamos preparar o P do Pecado daqui a pouco.
6: Oi, bom dia, Mari.
0: Bom dia.
6: Manda esses prêmios pra mim.

0: Bom, Eliane, participando aqui comigo, 984027371. Mais um aqui, ó.
1: Bom dia, Mário. Aqui é Maria da Tifa Martins.
0: Oi, Maria.
1: Quero participar do sorteio.
0: Tá bom.
1: Um abraço.
0: Um abraço pra você. Obrigado pela audiência. Bom dia pra todo mundo aí.
2: Bom dia.
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0: 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Deixa eu mandar aqui um grande abraço pro Valdir. 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Valdir, parceiraço aqui, né? Proprietário da academia. Obrigado, Felipe. Ó, mas daqui a pouco eu volto aí com mais informações com o nosso querido Felipe, gerente e instrutor aí da Academia B12, nessa grande inauguração no bairro João Pessoa. 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
1: Vamos lá mais uma vez. É, nosso querido grande Guido Caso Bosque. Fala, Guido, tá na área, tá com tudo aí, correria.
2: Sim, Mário Júnior, estamos de volta com a Blitz Studio FM. É sabadão, pré-dia das mães. 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

0: Estúdio, número 1 do seu rádio, Jorge Matheus, louca de saudade. Chove chuva, voltou a chover em Jaraguá do Sul. É, e você que tá no trânsito aí, vai com cuidado, vai com calma. E hoje é chuva, né? Hoje promete. Hoje vai ser essa chuva. Chove um tanto, chuvisca, para. Chove um tanto, vai ser o dia todo assim. Até amanhã, né? Até de madrugada. Aí amanhã, depois das 8, 9 da manhã, começa a limpar o tempo pra ter sol. E aí, segunda-feira de manhã, nós vamos acordar aqui com 6, 7 graus em Jaraguá do Sul. Hã? Não imaginou? Vamos lá, Christian. Bom dia e bora animar o sabadão. Um abraço participando. Denise Nova Brasília também está por aqui participando comigo. Bom dia, Mario. É a Jéssica do Amizade. Quero mandar um beijão pro meu marido Jefferson e meu filho Theo. Estou aqui acompanhando a programação nesse dia chuvoso. Valeu, valeu, Jéssica. Obrigado pela audiência. Quem tá por aqui também participando comigo? O Ednei do João Pessoa. Fala, Ednei, bom dia. Mais ouvinte chegando aqui, mensagem em áudio.
1: Bom dia, Mário. Aqui eu gosto de estar com você. Segundo, bota lá no sorteio aí. Vamos ver se ganhamos alguma coisa aí pra curtir esse final de semana. Um abraço, tudo de bom. Um
0: abraço, tudo de bom, meu querido. Helena do Chernevski participando, desejando também um dia das mães para todas as mamães.
2: Bom dia, Lourdes Furlan, de Jaraguá Esquerdo, na escuta.
0: Oi, Lourdes.
2: Ótimo sábado a todos.
0: Obrigado pela audiência. Deixa eu ver quem tá por aqui também. Vamos lá. Deixa eu ver o Luiz.
3: Bom dia, Mário Júnior. Me coloca nesse sorteio aí, meu querido. Um ótimo sábado para você aí. E um feliz dia das mães para todas as mamães aí adiantado. Fechou, meu querido? Me volta nesse sorteio.
0: Grande abraço. Valeu, valeu. Deixa eu ver quem tá por aqui, ó.
4: Opa, Mário, beleza? Ô, oh, toca um corpo e alma aí.
0: Você que se gosta.
4: Me põe no sorteio aí. Valeu, Mário. Bom programa aí.
0: Valeu, boi. Abraço. Tudo de bom? Oi.
5: Bom dia, aqui é Magali do Chico de Paula.
0: Oi, Magali.
5: Todo sábado ligadinha com você.
0: Aí sim.
5: Coloca eu aí no sorteio.
0: Valeu, queridona. Abraço pra você. Obrigado pela audiência. Solange da Figueira também querendo os prêmios. Bom dia, bom dia. Fala, Márcio. Bom dia, Márcio.
6: Bom dia.
0: Bom dia, bom dia. Oi.
7: Bom dia, Rádio Estúdio FM. É Santina da Vila Leve, de Jaraguá do Sul.
0: Oi, Santina.
7: Se tiver sorteio, me coloque no sorteio.
0: Tá no sorteio.
7: Essa música, Flor do Meu Jardim.
0: Tá bom, Santina. Forte abraço.
8: Bom dia, Mário. Ademar da Tico Martins. Me coloca nesse sorteio aí. Um abraço.
0: Um abraço, Ademar. Tamo junto. Vamos pro intervalo. Falei demais pro meu tamanho já. Hora certa no estúdio. 10h17.
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0: Nos deixa 10h20. Bom dia, bom dia. Bom dia pra Iraci, né? Alô, Iraci, tá no trânsito, chegando em Jaraguá. A Iraci, obrigado, Iraci, pela audiência. Ó, você vai mandando seu recado, seu alô aí, tá bom? Tem mais Blitz, tá chegando mais Guido Cajubo.
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0: Estúdio, vamos lá com ele. Guido Cajuboski.
16: Salve, salve, Mário Júnior, estamos de volta. 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

0: Confirme, hein?
1: Estúdio a número 1 do seu Rádio Panda. Eu te seguro na programação 99.1. Vamos lá, pra você que não tá participando ainda, dá tempo, tá? Tá valendo, são 3 prêmios pra um ouvinte só. Olha só. Temos aqui um par de ingressos para essa próxima sexta, dia 15, o CTG Velha Querência com Rodeio Criolo. É um par de ingressos. Mais um corte de cabelo masculino completaço da Barbearia Master. E mais uma pizza dog de banoffee, com doce de leite, banana e aquele chocolate branco, hein? 984027371. Quem tá por aqui participando comigo? Fala, meu querido.
2: E é Mário. Ademar, daqui São Martins.
1: Fala, Ademar.
2: Coloca nesse sorteio aí.
1: Um abração.
3: Fala, Mário. E aí, tudo certo?
1: Tudo certo, nada resolvido.
3: Chuva e frio. É. Manda aí esse prêmio pra mim, me coloca nesse sorteio aí.
1: Tá no sorteio já.
3: Cedo do dia aí, escutando nossa rádio querida.
1: Aí, maravilha, hein? Aí sim, aí sim. Tamo junto, Luciano Moura por aqui da Vila Lense. Também tá aqui na participação. 984027371. Hora certa no estúdio, 10h30.
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1: 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Agora vamos nessa, no som da Estúdio FM. Continuamos, 10 horas 37 minutos. Bom dia! A chuva deu uma trégua, e é isso hoje mesmo. É o dia todo chovendo, chove um pouco, chuvisca, para, chove, chuvisca, para. Vai até de madrugada, né? Que amanhã começa a limpar o tempo novamente. Mas a friaca começou, viu? O frio tá aí.

0: desculpas.
1: O Jornal número 1 do seu rádio. Júlia e Rafaela Medo na programação 99.1 e a galera participando aqui nesse sabadão frio. Um bom dia especial aqui.
2: Bom dia, Mário. Quero participar do sorteio. Eu sou Maria Valentina de Três Rios.
1: Oi, Maria.
2: E coloca lá o foguete.
1: Tá bom.
2: Beijo.
1: Beijo. É, bom dia, Joyce de Guaramirim. Toca Luan Santana, Mulher Segura, e me coloca no sorteio. Bom final de semana para todos. Márcio passando por aqui. Bom dia, Márcio. Bom dia, bom dia, bom dia.
3: Bom dia.
1: Quem tá por aqui também aí, Boi. O Boi tá aí, tá direto, tá? Tá na movimentação intensa do Centrão de Jaraguá do Sul, pra lá e pra cá. Marcão do João Pessoa. Fala, Marco, bom dia. Fala, Marcos. Agora é outro Marcos. É que antes era o Marco, agora é o Marcos. Ah, Supiá. Ai, do dia do sorteio. Deu ruim no som. Beleza, pode deixar. Valeu, Marcão. Grande abraço. Obrigado pela audiência. Valeu, Marco. Abração. Marco figuraça, né, Marcos? A número um do seu rádio. Hora certa no estúdio. 10h44.
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1: Valeu! Valeu, Alexandre! Vamos nessa! Continuamos! Agora voltou a chover forte em Jaraguá. Chovendo forte nessa manhã de sabadão. Tem Jael Rodolfo? Hoje não.
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0: Russo, Thiaguinho, na programação 99.1. Vamos lá pras águas da galera.
1: Fala, Mário, meu amigo. Bom dia.
0: Bom dia.
1: Certo, hein?
0: Tudo.
1: Bota nesse sorteio, hein? É Jean aqui do centro aí. Um abraço aí.
0: Valeu, Jean. Vamos. Tamo junto.
2: Bom dia, meu brother. Excelente sabadão pra nós. Aqui é Reginaldo do bairro Hall.
0: Grande
2: Me
0: Reginaldo.
2: Coloca nesse sorteio aí. Valeu.
0: Já tá concorrendo.
3: Bom dia, Mário.
0: Bom dia.
3: Eu sou Bento de Três Rios. Quero participar do sorteio.
0: Quem é?
3: Eu sou Bento de Três Rios.
0: Ah, o Bento.
3: Quero participar do sorteio.
0: Tá
3: Beijo.
0: Bom.
3: Beijo, valeu.
0: Beijão, garotão. Tá concorrendo aqui, tá?
4: Um ótimo dia, meu querido Mário Júnior, tudo certo?
0: Tudo beleza. Aqui
4: é o Ricardo da Ilha da Figueira, sempre na sintonia da maior rádio do mundo. Sabadão, trabalhando e curtindo a melhor.
0: Maravilha,
4: Valeu,
0: hein?
4: Esses presentes pra cá.
0: Tá,
4: valeu, meu querido, um abraço.
0: Valeu, Ricardo, obrigado pela audiência. Bruna, de Guaramirim, também tá passando por aqui, participando aqui comigo. Obrigado, Bruna, tá bom? Obrigado pela audiência mesmo.
5: Oi, Mário. Oi. Eu tô só mandando áudio porque eu tô vendo que tá todo mundo mandando áudio e mensagem. Eu acho que não vai participar, né?
0: Não, pode mandar, mas é que o pessoal tá empolgado, que hoje tá chovendo, eles querem falar um pouco.
5: Então coloca eu aí no sorteio.
0: Tá no sorteio, Josi.
6: Fala, Mário Júnior. E aí, tudo certo? Coloca aí no sorteio aí. Bom dia, bom dia, bom dia.
0: Bom dia.
7: Bom dia, Mário.
0: Bom dia.
7: É o Fernando do Três Rio do
0: Fala,
7: Norte.
0: Fala, Fernando.
7: Me coloca nesse sorteio aí.
0: Tá junto?
7: Que aqui. Sábado de chuva. Meu
0: Sabadão,
7: Deus.
0: Né?
7: Valeu.
0: Chove chuva em Jaraguá. Valeu, Fernando.
8: Bom dia, Mário. Meu nome é Manuele, do Rio Cero 2. Coloque nós no sorteio aí. Um abraço.
0: Abraço, Manuele. Hora certa no estúdio. 10h57.
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16: Seguimos por aqui, tem Blitz Studio. É a galera que tá participando, tá interagindo. 984027371. Ótima tarde pra você.
17: Dia,
16: manhã,
17: dia,
16: né?
17: Bom dia.
16: Que boa tarde.
17: Aqui é o Eduardo.
16: Opa.
17: Coloca no sorteio também.
16: Tá no sorteio. Valeu. Joyce tá por aqui também. Oi.
18: Bom dia, Mário. Eu quero participar do sorteio. É a Maria de Três Rios. E coloca lá o foguete Ana Castela.
16: Alô, Maria. Vai rolar Ana Castela daqui a pouco. Vamos de Blix Studio com Guido Cazubo. Guido Cazubo continua, né, Guidão?
19: Aê, Mário Júnior, estamos de volta. 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
1: 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Pilantra e meio na programação 99.1. Mais participações aqui nessa manhã de sabadão.
2: Bom dia, Mário.
1: Bom dia.
2: Tudo bem?
1: Tudo.
2: Me coloca ali no sorteio. É tá. Luciane, do bairro Nova Brasília. E bom sabadão pra todos nós.
1: Bom sabadão, chove chuva em Jaraguá. Sil de Três Rios do Norte também tá participando. Ó, dá tempo de você participar. Daqui a pouco sai o sorteio. São 3 prêmios para um ouvinte só. Tá valendo aqui o par de ingressos para o CTG Velha Querência para a próxima sexta, dia 15 de maio, no Rodeio Criolo. Tem mais um corte de cabelo masculino completaço da Barbearia Master e uma pizza dog deliciosa com doce de leite, banana e chocolate branco. 984027371. Dá tempo de participar porque daqui a pouco sai o sorteio, hein? 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
1: Vamos lá no pique, não paramos. 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
0: Bora lá, continuamos por aqui, oi.
13: Bom dia, Mário, tudo bem?
0: Tudo.
13: Coloca no sorteio, Jaqueline de Guaramirim.
0: Valeu, bom Jaque. Pra todos nós. Camila do Nova Brasília também participando por aqui. Alô, Miguel, Miguel de Corupá. Arrebenta, Mário, valeu. E também o Diego da Vila Lenze na sintonia da estúdio.

0: Mais estúdio Almirão do seu rádio, Litrão com Matheus e Cauã. Quem tá por aqui participando conosco, ele, André, do Jaraguá 84 também. Deixa eu ver o áudio aqui.
1: Bom dia, Mário. Fala também esse sorteio aí. É o Kelso aqui do Jaraguá Esquerdo.
0: Fala, Kelso.
1: Um abraço, bom final de semana a todos.
0: Pra todos
1: valeu.
0: Nós. Valeu, tá no sorteio. 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
0: Bora, Alexandre!
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0: Opa, retornando por aqui, 11h30, mandar aqui um bom dia especial pra Yasmin de Três Rios do Sul, tá curtindo o estúdio nesse sabadão e tá participando também dos prêmios, tá? Tem mais Blitz? É, o nosso querido Guido Cazubo tá retornando diretamente lá da Cooper, é a Cooper Super do Água Verde. Vamos lá, Guido, com você!
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0: Bailão. Eu volto já, hein? Volto já, trazendo muito mais pra você. Daqui a pouco tem o sorteio dos prêmios por aqui. 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
0: 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Continuamos por aqui no Som da Estúdio. 21º Rodeio Crioulo e 1º Rodeio Country do CTG Vera Querência, de 15 a 17 de maio. 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Vamos nessa, por aqui. Bom dia especial para nossa ouvinte aí da Cida Figueira, desejando feliz dia das mães a todas as mamães que estão ouvindo. E a sua mãe Isaura, a Isaura Fraga lá de Santa Luzia, tá participando da Iracira. Daqui a pouco tem um sorteio. Vamos de Grupo Chocolate chegando por aqui.

0: De Matheus e Cauã, nosso santo bateu na programação 99, nesse clima, nesse pique de sabadão chuvoso. Quem tá levando os prêmios de hoje? Tá levando aqui o par de ingressos pra curtir o Rodeio Criolo. Tá levando aqui mais o que, fio? Tá levando aqui o corte da barbearia Master de cabelo e a pizza dog de banoffee. Parabéns aqui pro nosso ouvinte, o Ezequiel, do final 6899, Ezequiel. 6899, maravilha, Ezequiel, parabéns pra você, tá? Tá levando aqui os prêmios da Estúdio FM, daqui a pouco a produção vai mandar recado pra você aí, tá certo? Vou pro intervalo, eu volto já daqui a pouco, o encerramento da Blitz e também as minhas saideiras por hoje. Hora certa na Estúdio, 11h50.
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0: Vamos lá com ele então, pro encerramento da Blitz com Guido Cazumo. Fala, Guido!
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6: 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Saía. E a mãe sempre dizia, eu só dormia tranquilo quando o terceiro filho abria a porta e ia para casa descansar. Então, mamãe, você é uma guerreira.

0: Ainda hoje eu volto aqui na programação da Estúdio, fica ligado. 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
1: Valeu, Guido. Hoje o Guido vai correr a maratona por Jaraguá do Sul. O Guido que é especialista em corridas dinâmicas, né? Vai estar correndo pro Jaraguá. Gente, vou deixando meu bloco saideira. Eu volto ainda hoje também, tá? Às 8 horas da noite com o nosso Estúdio Mix. Forte abraço. Na sequência tem Alexandre Lisboa comandando, né, o Rádio Blog, mas sim as mais pedidas da semana.
2: Te ouvindo, hein, Mário Júnior?

0: Estúdio FM, número 1 do seu rádio, beleza? Você ouviu a saideira do Mário Júnior, que maravilha! Murilo Huff, dedo do meio, fechando aqui mais um bloco, vou pro intervalo, volto já com as mais pedidas da semana.
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0: estúdio, chegando em ZYD 741 99.1, estúdio FM, a número 1 do seu rádio. Prazer estar com você. As mais pedidas da semana. A partir de agora, as mais pedidas da semana no ar. Ô Alexandre, você não vai colocar a abertura do programa? Claro que vou, tá aqui, ó. Aqui, ó.
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0: Aê! As mais pedidas da semana. Tem presente, produção? Tem presente? Ah, tem presente? Vamos ver então o que tem de presente aqui pro meu horário aqui das mais pedidas da semana que passou. Aqui, ó, Alexandre. Deixado pela nossa amiga Sabrina, que saiu estilo Fernando Bert, quando o bicho pega, sai a francesa, ninguém vê, né? Ô meu velho. Gente, seguinte, pra você que participar aqui no 98402-7371, vai concorrer a um shawarma do rei ou um shawarma de frango, você vai escolher na hora. Shawarma Food, é uma delícia, você tá afim de ganhar essa delícia? Então participa aí no 98402-7371 dizendo eu quero, pronto, você já vai estar concorrendo a um shawarma food aqui na Estúdio FM. Começando com as mais pedidas da semana.
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0: estúdio FM, a número 1 do seu rádio, Zé Neto e Cristiano. Fechando aqui, mais um sucesso na programação estúdio. Tá tudo certo com você? Aqui tá tudo ótimo, aqui tá tudo maravilha. Ó, seguinte, as mais pedidas da semana tá valendo um shawarma aqui, ó, shawarma food. Você gosta? É só dizer eu quero, você já vai concorrer, tá bom? Ó, a galera aqui, ó, participando, um abraço pro Eduardo Di Marco, valeu Eduardo, a Alessandra tá passando aqui, aquela chuvinha gostosa, né? Ali, ah, chuvinha assim é tudo de bom, é gostoso demais, não é? Tem que agradecer, tem que agradecer. Ó, é César do Centenário, um abraço pra você. A Solange tá entrando aqui na Cumbuca, tá lá na Ilha da Figueira. Solange da Figueira, ouvindo a gente, muito obrigado. Mandar um abração pra Juliana, a Camila do bairro Nova Brasília também. Quem mais tá passando aqui, tá curtindo o estúdio? Mandar um beijão, tá ligadinha na rádio. Como é que é o nome dela? Maureen? Diferente o nome, não é? Beijo pra Maureen, muito obrigado pela companhia, Maureen. Tá no bairro São Luís, ligada aqui no somzão da poderosa Estúdio FM, a dona do primeiro lugar. Bora! 99,1 Estúdio FM, a número 1 do seu rádio. Meio-dia e 21.
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Um abraço pro meu amigo Julinho Tecila, um abraço pra Kátia também, casalzão, passaram aqui na frente com a sua nave mãe, né? Grande abraço! As mais pedidas da semana!

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3: Ô, Rio, você tá autorizado, hein?

0: Rádio FM, a número 1 do seu rádio, Cleiton Romário, Zé Neto e Cristiano. Que beleza, que maravilha, mandar um abraço pra essa galera que nos dá o privilégio da sua companhia. Gente, de coração, muito obrigado pela sua audiência, viu? Ó, tá valendo aqui um shawarma food. Você tá querendo? Conta pra mim, diga, eu quero. Tá bom?
1: Opa, Regis, bom dia, beleza?
0: Opa!
1: Ah, é o Peter do Amizade aqui, beleza?
0: Ah, tá. É o Peter? Ô Peter, o Regis vem hoje às 4, tá bom? O que, que foi? Ah, ele acertou o nome do apresentador? Acertou? O que foi?
2: Errou!
0: Tá, vou colocar aqui a participação do Peterson. Vai, Peterson.
1: Opa, Regis, bom dia, beleza? Eu quero, hein?
0: Beleza é o que me falta, viu, Peterson?
1: Bom dia pra todos aí, que Deus continue nos abençoando aí, um ótimo final de
0: Amém.
1: Semana a todos. E um feliz dia das mães a todas as mamães aí que são guerreiras do nosso mundo aí e tem a bênção dada por Deus de trazer as crianças ao mundo aí. Valeu, um ótimo final de semana, forte abraço, eu quero, hein? Valeu, Regis.
0: Valeu, Regis. Vamos lá, tem mais participações.
1: É amizade aqui.
0: Tem mais participações aqui, a Fabi. Oi, Fabi, de Fabi da Vila Lense. Beijo pra você, muito obrigado pela participação, Fabi.
3: Fala, Alexandre.
0: Aí, ó, esse sabe tudo. Esse é o meu amigo Macedo, aí sim. Ó. Como que é o nome do apresentador?
3: Fala, Alexandre.
0: Aí, garoto.
3: Boa tarde, tudo bem? Melhor aí da controladora.
0: É, gente, e, ó, boa.
3: Manda um abraço aí pra Gabriela, que tá trabalhando, né, minha mulher. E manda um abraço ali pra Mônica ali do pessoal do Estação, tá? Que são super gente boa. E
0: obrigado.
3: Fala pra eles que eu tô de olho, hein?
0: De olho. Valeu, Macedo. Um abraço, meu irmão. Tamo junto. Muito obrigado pela audiência. A Marlene, do Amizade, eu quero, tá participando. A Anderley. Acidente atrás da Malve, carros versus moto. Chegou agora aqui a informação a informação. Anderley está comunicando aqui que houve um acidente de carro versus moto ali atrás da Malve. Então, provavelmente trânsito lento, né, nesse momento, e todo cuidado é pouco, né, principalmente com chuva, sim. O trânsito hoje está bem carregado em Jaraguá do Sul. Até daqui a pouquinho vou dar uma olhadinha como está o trânsito para você ter uma base. Aqui na Renault do Raul nós temos o trânsito bem lento, né, inclusive fila na Renault do Raul para quem está indo sentido Vila Lense, para quem vai pegar sentido Vila Lense, essa parte ali tá com fila, né? Provavelmente em vários pontos de Jaraguá nós temos lentidão, principalmente com essa chuva, então todo cuidado é pouco, tá bom, gente? Vou pro intervalo, volto já com as mais pedidas da semana. 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
0: Estamos de volta e agora no clima da Estúdio FM a gente segue. Tem Ed Brito e Samuel chegando com Romance Rosa. Música boa na programação da número 1. As mais pedidas da semana. Tá valendo o Shawarma Food. Você tá afim de ganhar? Só dizer eu quero aqui no 984027371. Sorteio daqui a pouquinho pertinho do final das mais pedidas da semana.

0: 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Chapeludo, abstinência, música boa. As melhores passam por aqui na programação da Dona do Primeiro Lugar. Você tá bem aí? Tá tudo certo com você? Aqui tá tudo ótimo. Quero mandar um abraço pra essa galera que tira um tempinho pra mandar um oizinho, pra participar das nossas promoções. 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Estúdio, 12:53.
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1: Grande abraço pra toda a equipe lá da Lumina Leilões, Bazar de Inverno rolando lá. Um abraço pro meu amigo. Alô, meu amigo Beto Sauro. Beto Sauro tá por lá. Adriana. Um abraço também pra. Ah, meu Deus do céu. A equipe lá é grande, gente. Faz o seguinte, então. Um abraço pra todo mundo, tá? Beto, Marcelo, a Cibele, a Adri. Enfim, Companhia Limitada.
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0: 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Alex Warren, Ordinary, fechando aqui mais um bloco nas mais pedidas da semana. Gente, já são 1h07, menos de uma hora para terminar o programa e a gente vai sortear aqui um Shawarma Food. Hoje tem mais presentes na programação, viu? Ó, a Mari do João Pessoa, a Mari, como é que é? Debaixo das cobertas, fazendo lacinhos. Quero Shawarma, tá concorrendo, fazendo lacinhos embaixo da coberta. Coisa boa, aí sim, hein? Grande abraço, o trabalho bom esse, né? Olá, boa tarde, estúdios. Shawarma, é uma delícia. O Marco do João Pessoa tá concorrendo. Alô, Lori. Lori tá ouvindo a gente, levando na carona. Grande Lori, muito obrigado pela audiência, meu amigo. Abraço pra você, pra Maria Helena, pra toda a equipe. Oi, eu quero. A Tati da Vila Lense também tá passando aqui. Obrigado, Tati. Tá concorrendo. Tá entrando na cumbuca aqui pro sorteio, tá bom? Quem mais? Crislaine Martins. Tudo certo com você, Cris? Muito obrigado pela sua audiência. Muito obrigado pela sua participação, tá bom? Deixa eu ver. Oi, quero participar do sorteio do Shawarma. Lenite da Vila Lalau, Jaraguá do Sul. Tá concorrendo, boa sorte. Deixa eu ver quem mais? O Yaoki, manda aí, garoto.
1: Boa tarde, Alexandre Lisboa.
0: Boa tarde.
1: Passando para desejar um abençoado final de semana com bastante saúde e paz para
0: Amém.
1: Todos nós. Sábado com a estúdio, irmão.
0: Aí, garoto.
1: Tudo bom.
0: Para você também, obrigado pela companhia, pela audiência. Aqui é quem? Eu não entendi o que ele falou. Deixa eu ver quem é aqui. Tá mandando outro. Walter, não vem tua mensagem, Walter. É o Walter, homem, aqui, ó. O Walter mandou aqui. Opa, vai lá.
2: Boa tarde, Alexandre. Aqui é o Walter Stark. Eu quero. Põe lá no sorteio aí.
0: Aí, garoto. Tá concorrendo. Boa sorte, Walter. Estúdio, são 1h09.
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0: De volta, sim, com as mais pedidas da semana. Tá valendo um Shawarma Food. Você vai escolher o sabor, hein? Nós temos aqui o Shawarma do Rei e tem o Shawarma de frango. Aquele pão sírio, batata, pasta de alho, alface, cebola roxa, tomate, batata frita, coxão mole, peito de frango. Rapaz do céu, você escolhe, viu?

0: Estúdio FM, número 1 do seu rádio, Max Oliver, meus braços, fechando mais um bloco aqui. Sim, é fim de semana e você tá ligado na Estúdio. Amanhã, a gente comemora um dia muito especial, né? O Dia das Mamães. E é lógico que nós estamos abraçando a cada mamãe pelo seu dia, né? Desejando aí reconhecimento, principalmente, muito carinho para as mamães, não é mesmo? Esse é o nosso desejo mais do que especial para cada mamãe. Abraço pro Gustavo Martins Braga, tá aqui, tá entrando na cumbuca, Gustavão. Grande abraço para você, muito obrigado pela companhia. Você sabia que hoje é dia mundial? Existe, tá? Dia mundial das meias perdidas. Meu Deus do céu, isso é uma realidade. Eu não venço comprar meia lá em casa, gente. Compra meia e parece que vai embora. Some o pé, a máquina engole, né? Você notou suas gavetas de meias acabam guardando um segredo absurdo? Não só a gaveta, a máquina de lavar também, né? Um mistério que atormenta a humanidade desde os tempos imemoriais, né? Inexplicável o desaparecimento das meias. Para homenagear aquelas meias solitárias que vagueiam pelo cosmos, né? Só pode, porque você não sabe para onde vai e ninguém pegou, né? Dia 9 de maio, Dia Mundial das Meias Perdidas. Uma data para refletir sobre o destino dessas peças fugazes, né? E prestar-lhes uma sentido homenagem. Ah, às vezes dá até briga, né? Você tá pegando as minhas meias. Meu Deus do céu, a origem dessa comemoração é desconhecida, viu? Mas alguns acreditam que ela tenha nascido na década de 1990, por aí, lá nos Estados Unidos. O certo é que esse fenômeno universal inspirou memes, músicas e até teorias da conspiração sobre meias que eu acho que deve ter alguns não sei pra onde que vão, porque a máquina não pode engolir tanta meia assim, não é mesmo? Tá louco. Estúdio, são 1h24.
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0: Estamos de volta e é claro que a gente segue com as mais pedidas da semana. Daqui a pouquinho, sorteio de um shawarma food. E já tem mais presentes para você que ouve a Estúdio.

0: Estúdio FM é o número 1 do seu rádio. Jorge Matheus, cartaz. Fechando mais um bloco aqui, quero mandar um grande abraço pro meu amigo Neumar. Alô, meu amigo Neumar, o homem é o Bob Entregas, né? Rápido. E não importa que esteja chovendo, tá lá com a motoca dele, trabalhando, né? Trabalhando. Esse Neumar é um grande exemplo. Um abraço para você, um abraço para Elenir. Um abraço especial aí, meu irmão. Bom trabalho, muito obrigado pela companhia. Não tem tempo feio, né, Neumar? Capa de chuva e bora trabalhar. É isso aí, meu garoto. Abraço para você. Ah, grande abraço pro Leandro, da Ilha da Figueira. Alô, Leandro, tudo certo, meu irmão? Tá entrando aqui na cumbuca, boa sorte. Ansiosa, esperando o sorteio. Deixa eu ver quem é. Dia de chuva, bom para ficar curtindo a estúdio em casa. Isso é verdade. Eu vou ter que concordar com você, viu? Erilei Cunha, ouvindo a gente. Muito obrigado pela companhia. Daqui a pouquinho tem sorteio, já, pertinho das duas, tá bom? Estúdio, são 1h37.
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0: Estamos de volta e segue por aqui o nosso programa, As Mais Pedidas da Semana. Um grande abraço para... Deixa eu ver quem é que tá aqui. A Márcia do Rio Cerro, tá participando, tá entrando na cumbuca, Márcia.

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1: Boa tarde, Alexandre. Tarde. Bora trabalhar nesse sábado chuvoso.
0: Bora.
1: Um ótimo final de semana a todos. Emerson da Florença.
0: Grande Emerson, um abraço pra você, meu irmão. Maravilha ter a sua companhia. Ó, seguinte, vou colocar todo mundo na cumbuca aqui, vou pro intervalo. Vamos fazer o sorteio aqui com a produção e daqui a pouquinho já vou anunciar os próximos presentes da programação de sábado especial da Estúdio. Sai daí não. 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
0: Estamos de volta, tá todo mundo entrando na cumbuca aqui. Já eu vou contar quem vai levar shawarma food de presente. Delícia de shawarma, você vai escolher o sabor, o shawarma do rei ou o shawarma de frango. Deu até água na boca aqui, gente. Agora tem Diego e Vitor Hugo, as saideiras das mais pedidas da semana.

0: Estúdio FM, a número 1 do seu rádio, Júlia e Rafaela, gêmeas. Já tivemos até backstage com essas meninas talentosas demais. Gente, seguinte, estamos encerrando as mais pedidas da semana. Quero agradecer você que votou, você que participou, você que interagiu. Se você não ganhou presente, não fique triste, porque vem aí o nosso Deixa Rolar. E no Deixa Rolar vai ter presentes incríveis que uma pessoa apenas pode ganhar, tá bom? Então, ó, aguarde. Quem levou o shawarma food pode retirar em 3 dias úteis aqui na recepção da Estúdio FM foi o Eduardo de Marco, final 3711. Eduardo, foi você, Eduardo! Pode retirar em 3 dias úteis aqui na recepção da Estúdio. Vem aí o nosso Deixa Rolar com presentes pra você. Estúdio, são 2h04.
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0: 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Vai começar mais um Deixa Rolar.
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0: Sim, a partir de agora a gente deixa rolar e tem presentes especiais pra você aqui. Mas, Xande, como que eu faço pra participar? Calma aí, primeiro eu vou chamar a sua atenção, vou te falar os presentes, ó. São 3 presentes maravilhosos que irão pra uma pessoa só. Presente número 1, uma legging maravilhosa, presente do Bazar de Inverno, Bazar da Moda, que está acontecendo ali na Lumina Leilões. Lumina Leilões fica na José Teodoro Ribeiro, bem em frente à Igreja Nossa Senhora Aparecida. 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O atendimento vai até finalzinho da tarde, tá bom? Você tá afim de levar essa legging? Além da legging da Lumina Leilões, aliás, um abraço lá pro Beto, pro Marcelo, abraço seu Newton, abraço pra Dona Maria, um abraço também pra quem mais? Cibele, Adri, Beto Sauro, o meu amigo Gui, não é? O meu xará Alexandre, que tá lá em Portugal. Mas, ó, a galera tá aqui trabalhando no Mega Bazar de Inverno Lumina Leilões, na Ilha da Figueira. Tá valendo, então, uma legging, presente do Mega Bazar de Inverno Lumina Leilões. Tá valendo também um super cheeseburger, presente da Pizza Dog. Pensa numa delícia esse cheeseburger, pão de crosta crocante, dois burger deliciosos, queijo cheddar, maionese artesanal. E ainda você vai levar de presente uma caipirinha mais sobremesa de Nutella, presente do Brad Burger 383. Já pensou que beleza? Vai levar legging, vai levar caipirinha mais sobremesa de Nutella, vai levar esse burger, esse cheeseburger maravilhoso, tudo para uma pessoa só. Como que você faz para participar? Vamos já começar as homenagens para as mamães, né? Amanhã é domingo, dia das mães, então aproveita, faz a homenagem, fala o nome da sua mãe. De preferência, se você quiser, manda um áudio. Ó, aqui é o Alexandre, quero mandar um beijo para minha mãe Regina, desejar toda a felicidade do mundo para ela, dizer que eu amo, a amo muito e quero dar esses presentes para minha mãe. Pronto? Participa aí, 984027371. Deixando rolar.

0: gastou dinheiro à toa, né?
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0: Estúdio FM, número 1 do seu rádio, Marília Tavares. Desencontro de mensagem. Isso acontece.
1: Desencontro de mensagem.
0: Acontece. Conclusões precipitadas. E aí, né? Vai lá, faz que não deveria e acaba perdendo o grande amor. E aí? Tem que pensar duas vezes, tá, gente? Vamos lá, tá valendo aqui, ó. Tá valendo caipirinha mais sobremesa de Nutella do Brad Burger 383. Tá valendo uma legging presente do Bazar da Moda. Lumina Leilões ali na Ilha da Figueira, atendendo hoje até o finalzinho da tarde. Apresentando a mamãe, tá lá, viu? E valendo também um Super Cheeseburger Pizza Dog. Vai pra uma pessoa só. Participa aí. Vamos homenagear as mamães já a partir de agora.
2: Fala, meu xará, Xandão.
0: Opa!
2: E aí, como é que tá? Quando é que você vai patrocinar um cafezinho lá na barra ali, hein? Da hora, hein? Muito bonito lá o espaço. Parabéns.
0: Obrigado. Valeu, garoto. Um abração pra você. Só chegar lá. O Alexandre deixou pago um café aí. Abraço, meu irmão.
3: Olá, boa tarde, Alexandre. Boa tarde. Tudo bem?
0: Tudo
3: aqui
0: ótimo.
3: É Tiene da Barra. Passando
0: legal.
3: Aqui, né, pra desejar a todas as mamães um feliz Dia das Mães, né? Em especial pra mim, a dona Zenilda, né? Quero presentear ela com esses brindes.
0: Legal.
3: Manda pra mim aí, Estúdio FM.
0: Valeu, Tiene. Um beijão pra você. Muito obrigado pela companhia e pela participação, viu?
4: Fala, Xande, aqui é o Edson do 84.
0: Aí, garoto.
4: Mandar um abraço, um beijo pra mulher maravilhosa da minha vida, minha mãe, Sueli. Manda esses presentes pra ela. Valeu, meu querido, um abraço.
0: Valeu, garoto, um abraço. Faltou homenagear a esposa. Ô, cabeça, ei. Faltou homenagear a mãe dos meninos aí também, rapaz. A tua esposa, aquela que dorme todo dia do teu ladinho aí. Eu vou te contar mesmo. Pode fazer outro áudio pra ela, tá? Senão vai dormir na casinha do cachorro hoje. Olá, boa tarde, estúdio. Aqui é a Ana Cláudia, do Jaraguá Esquerdo. Quero participar do sorteio, pois também sou mãe. E mandar um beijo pra minha mãe, a Helena. Alô, Helena, um beijo pra você. Tem mais.
5: Boa tarde. Eu quero participar desse sorteio. Estou na escuta.
0: É, Elza.
5: Me chamo Elza. Meu telefone é 99551994.
0: Não fala o telefone assim, mulher, senão vão te ligar, vão passar trote no ar.
6: Oi, aqui é a Natasha.
0: Oi,
6: quero
0: Natasha.
6: Desejar um feliz Dia das Mães pra minha mãe Sandra. Ela merece, ela é uma mãe maravilhosa. E eu quero presenteá-la com todos esses presentes que eu vou ganhar hoje, tá? Beijo, sempre ligadinha na rádio.
0: Valeu, beijo pra você também, pra família toda. Parabéns pelo seu dia também, né? Parabéns aí, tá chegando, é amanhã, Dia das Mamães. Marido João Pessoa, quero parabenizar todas as mamães, principalmente a minha mames, número 2, Araci. Araci pelo dia delas, amanhã. Me coloca no sorteio, já tá no sorteio das comilanças e da legging da Lumina Leilões, tá bom? Boa sorte pra você. Vamos lá. Tem mais uma aqui, ó.
7: Boa tarde, estúdio, tudo bem?
0: Tudo ótimo.
7: Eu gostaria de estar parabenizando todas as mamães que estão ouvindo a rádio e que não estão ouvindo pelo belíssimo
0: show.
7: Dia delas. É a Joyce do bairro João Pessoa. Gostaria de estar participando do sorteio desses três prêmios.
0: Boa sorte, Joyce. Um beijo pra você. Oba, estúdio, são 2h24.
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Opa, estamos de volta e é claro, vai fazendo a sua homenagem pra mamãe aqui que tá valendo presentes especiais hoje no Deixa Rolar, pertinho das 4 o sorteio, tá bom? Tem aqui ó, Super X, presente Pizza Dog, tem uma legging maravilhosa do Bazar de Inverno Lumina Leilões ali da Ilha da Figueira, que tá acontecendo, viu? Corre lá. E tem caipirinha mais sobremesa de Nutella do Brad Burger 383.

0: Rádio FM é o número 1 do seu rádio. Felipe Araújo, Ferrugem, atrasadinha, fechando aqui mais um bloco. Você tá bem aí? Aqui tá tudo ótimo. É, hoje estamos já homenageando as mamães aqui no Deixa Rolar, desse sabadão, antecipando já as homenagens de amanhã. E quem participa tá concorrendo a uma caipirinha mais sobremesa de Nutella do Brad Burger 383 aqui na Epitácio Pessoa, um lugar maravilhoso. Tá concorrendo também a uma Pizza Dog, um super cheeseburger, delicioso presente Pizza Dog. Fica aqui, ó, na rua Francisco, Joaquim Francisco de Paulo, Joaquim Francisco de Paulo, 640, no Chico de Paulo, a rua é Chico de Paulo, lá, e o bairro é Chico de Paulo, tá bom? E tá valendo também uma legging, a mamãe vai adorar essa legging aqui, viu? Presente do Mega Bazar de inverno, Lumina Leilões, que está acontecendo aqui na Ilha da Figueira, em frente à Igreja Nossa Senhora Aparecida. E pessoal participando, concorrendo. Vamos lá? A Aline. A Aline tá dando aquela passadinha aqui, não é, Aline?
1: Oi,
0: Chata. Quem é?
1: Eu desejo feliz dia das mães. Eu quero ganhar presente. O nome da minha mãe é Aline.
0: Ai, que legal. E a mãe Aline participou também?
1: Feliz dia das mães, boa tarde, e eu quero presente.
0: Que gracinha. Um beijo do tio Xande, então, tá? Beijo do tio Xande, muito obrigado pela participação, um beijo pra mamãe Aline.
2: Oi, Xande, aqui é Yasmin de Três Rios do Sul. Quero desejar um feliz dia das mães para minha mãe, Rose. Manda esses prêmios pra mim.
0: Valeu, Yasmin. Um beijo pra você. Beijo pra mamãe Rose. Boa sorte. Olá, boa tarde, Alexandre, Fabiane, do João Pessoa. Quero participar do sorteio também. Sou mãe e quero mandar um beijão pra minha mãezona, a Rosa. Beleza. Um grande abraço. Obrigado, Fábio, pela companhia. Boa sorte. Tá entrando aqui no sorteio.
3: Boa tarde. Aqui é a Beatriz.
0: Oi, Beatriz.
3: Do bairro João Pessoa. Quero desejar um maravilhoso, abençoado Dia das Mães para todas as mamães. Especial para minha, a Maria Aparecida, mais legal. Conhecida como Cida, uma guerreira, uma vitoriosa, uma legal. Mãe amorosa, uma mãe que está sempre presente quando a gente precisa.
0: Bacana.
3: E falar que eu a amo muito. E eu quero esses presentes. E eu também sou mamãe, mereço também esse grande presente do Dia das Mães. Um beijo para todas as mães.
0: Valeu, um beijo para você também. Muito obrigado, viu, pela participação. Um beijo. Ó, quem mais? Quem mais passando aqui?
4: Boa tarde.

0: legal.
1: Eu sou a Beatriz aqui da Vila Lense, quero parabenizar todas as mães. Seja um dia maravilhoso para todas as mães.
0: Legal.
1: E quero participar dos prêmios.
0: Valeu, Beatriz, está participando. Boa sorte.
2: Oi, estúdio.
0: Oi.
2: Eu sou a Manuela, tenho 7 anos.
0: Oi, Manu.
2: Eu amo a minha mãe. Ela é minha amiga e minha rainha. Eu amo ela.
0: Que legal. Um beijo então para sua mamãe, que deve ser a mamãe, Daniela, deixa eu ver aqui que eu acabei fechando tudo, consegui essa proeza de fechar tudo aqui, Daniele, tá bom? É, a Dani é a mãe da Manuzinha, que participou aqui agora de 7 aninhos. Oi, toca um sambanejo aí para minha esposa Vera, ela é mãe de duas filhas. Quero ganhar presente, é o Marcos. Grande Marcos, obrigado. Obrigado, tá parabenizando a gente pelo programa. Obrigado pelo carinho, valeu, Marcos. Ó, quer homenagear sua mãe? Ainda de quebra. Ah, Xande, eu não tenho, minha mãe já virou estrelinha. Minha também, já fazem 23 anos, né? Que a minha mamãezinha precocemente virou estrelinha, com apenas 44 anos, né? Mas você deve ter a esposa, você deve ter aí a vovó ainda para homenagear, deve ter a filha que, quem sabe, já deu um netinho para você. Participa aí, 98402-7371. Mãe de pet, vale? Claro que vale, gente. Toda forma de amar vale. Então vem pra cá, vem participar, que tá valendo presentes incríveis aqui. Manda áudio de preferência, tá bom? Eu gosto de ouvir a sua voz. Estúdio, são 12h45.
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0: Muito bem, estamos de volta e a gente segue agora com mais músicas. Aqui tem Zé Felipe, tem Ana Castela e a sua boca mente, deixando rolar as melhores músicas aqui.

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1: Eu acho que você tem que mandar aquela mensagem. Mas manda o que tá no seu coração.
2: Porque se fosse eu falaria mais ou menos assim.
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2: Estúdio FM é número 1 do seu rádio Pixote, Hungria, Amor e Fé. Fechando mais um bloco aqui, demais ser a sua companhia, viu? Você que tá participando, muito obrigado, boa sorte, todo mundo entrando aqui no sorteio.
3: Boa tarde, Alexandre.
2: Boa tarde.
3: Pra desejar um abençoado dia das mães para todas as mães.
2: Legal.
3: Do nosso Brasil, Zil. Pena que não tem a minha, nem a minha esposa também, mas nós somos órfãos de pai e mãe. Mas essa homenagem fica para todas as mães do nosso Brasil. Valeu, meu querido.
2: Valeu.
3: Um abraço, tudo de bom. E especial também para minha esposa, que ela não foi mãe, mas ajudou a cuidar e criar de mais de 15 mil crianças. Ela
2: Nossa.
3: Foi professora e diretora de um colégio.
2: Ah, que legal.
3: Meu querido, um abraço.
2: Válido, super válido, viu? E aqui, um abraço pra você também, abraço na esposa. Merecendo todo o nosso carinho e homenagens também, viu?
4: Oi, boa tarde, meu nome é Ana Júlia de Guaramirim. Eu quero que tu sugira um feliz dia das mães pra minha mãe e para todas as mamães que estão escutando no rádio. Eu amo muito ela, me coloca no sorteio pra mim dar os presentes pra ela. Tá, beijo. Okay.
2: Valeu, beijo, Ana. Boa sorte. Vamos lá, tem mais. Bora. Boa tarde.
5: Feliz dia das mães, pra todas as mamães.
2: Que gracinha.
5: Pra minha mãe, Thaísa.
2: Sim. E o seu nome?
5: Estrada Nova.
2: Thaísa?
5: Lívia.
2: A Lívia. Um beijo, Lívia. Abraço pra mamãe Thaísa. Beijo pra galera da Estrada Nova ouvindo a gente. Ó, participa aí. 98402. Manda sua homenagem pra mamãe. Participa aqui, que tem presentes incríveis.

0: esperando você, uma legging maravilhosa do Bazar de Inverno Lumina Leilões, que acontece ali na Ilha da Figueira, em frente à Igreja Nossa Senhora Aparecida. Tá valendo um super cheeseburger do Pizza Dog, que fica ali no Chico de Paulo, e tá valendo uma caipirinha mais sobremesa de Nutella do Brad Burger 383, ali na Epitácio 383, um ambiente super agradável pra você. 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
0: De volta e você continua participando. 984027371. Hoje tem Zap Zap 99 com presentes especiais também para você aqui na estúdio. E agora a gente continua deixando rolar. Tem Ana Castela chegando por aqui.

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0: Estúdio FM é número 1 do seu rádio. Sim, você ouvindo as melhores músicas, os grandes sucessos e o Michel Teló fechando mais um bloco aqui com Ana Júlia. Gente, seguinte, o pessoal aqui tá participando, valendo 3 presentes incríveis na programação da Estúdio FM, não é? Ai, ai, ai, tá todo mundo querendo, é só fazer uma homenagem bonita pra mamãe aqui, pronto, você já tá entrando no sorteio, tá bom?
1: Boa tarde, Alexandre. Parabéns para todas as mamães e me coloca no sorteio aí. Valeu, um abraço.
0: Valeu, tá concorrendo, boa sorte para você, Leandro. Tem mais chegando. Iris.
2: Oi, boa tarde, aqui é a Júlia do João Pessoa. Quero desejar o feliz Dia das Mães para todas as mães, mas principalmente para minha mãe, que é linda, perfeita, maravilhosa. Me coloca nesse sorteio aí.
0: Valeu, tá entrando no sorteio, boa sorte. Oi, boa tarde, gostaria de fazer... Ah, beleza, já vamos passar aqui pro nosso setor comercial, tá bom? Tranquilo, tranquila? Ah, vamos lá, tem mais.
3: Boa tarde, Alexandre.
0: Boa tarde.
3: Aqui é a Pamela e o Fernando, de Três Rios do Norte.
0: Oi, Pamela, oi, Fernando.
4: Nós estamos desejando um feliz Dia das Mães para todas as mães ouvintes aí da rádio e também, em especial, para minha mãe, Maria Isabel, e para a mãe da minha esposa, Andresa Halls.
3: Valeu. A gente quer muito participar do sorteio. Manda esses prêmios aqui pra gente. Beijo.
0: Beijos. Beijo, casal simpático participando aqui. Boa sorte. A dona do primeiro lugar. Estúdio, são 3h20.
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0: Estamos de volta e a gente segue como? Claro, tocando músicas, enchendo a sua vida de música boa. Um ótimo sábado para você, um final de semana maravilhoso. É um prazer estar na sua companhia, tá bom? Tem Zé Neto e Cristiano chegando aqui, resumindo.

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2: Vai na Castelo, o que que tem?
3: Parece que eu já quero sentar aqui num bar em Goiânia mesmo e já começar a beber ouvindo essa.
4: Pronto.

0: Estúdio FM número 1 do seu rádio, Guilherme Santiago, e daí? Fechando mais um bloco aqui. E você, tá aí? Tá participando? Ah, gente, tá valendo presentinho delícia aqui, viu? Aliás, tô falando de caipirinha com sobremesa de Nutella, do Brad Burger 383. Tô falando de Super Cheeseburger presente Pizza Dog. E tô falando de uma legging maravilhosa do Bazar de Inverno Lumina Leilões, que está acontecendo ali na Ilha da Figueira, na José Teodoro Ribeiro, em frente à Igreja Nossa Senhora Aparecida. Então, ó, são esses três presentes para uma pessoa só. Você pode levar, claro que pode. Então participa aí, 984027371, valendo. E claro, você fazendo a sua homenagem aqui, viu? Vamos lá, tem mais.
1: Boa tarde, meu nome é Matheus e eu vou fazer uma homenagem pra minha mãe.
0: Legal.
1: Ela é linda, maravilhosa e ela sempre é tudo pra mim. Tchau.
0: Valeu, Matheus! Tá entrando aqui no sorteio, na cumbuquinha. Vamos lá, tem mais.
2: Boa tarde, Alexandre, tudo bem? Aqui é a Sonária, do Raul. Eu não tenho mais a minha mãe, mas eu tenho a minha sogra, que é quase uma segunda mãe pra mim. Então, eu desejo pra ela um feliz Dia das Mães. E pra todas as mamães que estiverem ouvindo.
0: Valeu!
2: Deus abençoe a todas.
0: Amém! Obrigado, Sonária! Ótima tarde pra você. Vamos lá, tem mais aqui.
3: Oi, boa tarde, querido amigo Alexandre.
0: Boa tarde.
3: Aqui sou a Lúcia Erving, de Três Rios do Sul.
0: Oba.
3: E eu sou mãe e também quero dar meus parabéns e desejar muita felicidade e pedir que Deus abençoe todas as pessoas do Brasil e do mundo e minhas filhas Edileide e Jaqueline, que são mães, e quero participar do sorteio. E quero que você faça o favor de colocar minhas filhas Edilaine e Jaqueline no sorteio. Abraços, beijos, fica com Deus, querido amigo.
0: Amém, fica com Deus também. Obrigado pela participação, minha amiga Lúcia. Estúdio 3:35.
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Estamos de volta e é claro, agora tem Rosalind Snap. Claro, começando, abrindo bem mais um bloco musical. Daqui a pouquinho vou colocar todo mundo aqui na Combuca pro sorteio, tá bom? Já já tem o Porta Nova chegando com mais uma edição do Zap Zap 99. Você participando e concorrendo a presentes aqui.

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1: Então você gosta de rua, né?

0: Estúdio FM é número 1 do seu rádio. Sim, você curtiu? Felipe Rodrigo gosta de rua. Ó, seguinte, vou pro intervalo. Já eu vou voltar pra contar quem ganhou presente aqui. Mandar um abraço pra Cíntia do Água Verde. Tá entrando no sorteio, tá bom, Cíntia? É, segunda-feira é aniversário da Cíntia, então parabéns, saúde, paz, muitos anos de vida, recebendo o nosso carinho aqui, viu? Antecipado. Olá, boa tarde, quero mandar um abraço para São Francisco, para Nilze, mãe do meu filhão, Davi. Deus abençoe todas as mães. É o Thiago do Amizade. Valeu, Tiagão. Um abraço pra você. Olá, boa tarde. Boa tarde. Não assinou a mensagem, no problemas. Daqui a pouquinho tem Zap Zap 99. Oi, Carla, da Estrada Nova. Tá entrando aqui no sorteio. Pra fechar as participações, Marlene Mar.
1: Boa tarde, Alexandre. Que é a Marlene do bairro de Santa Luzia. Eu tenho a minha mãe, graças a Deus. Ela tem 84 anos.
0: Que legal.
1: E sempre digo, cuide de quem cuidou de você. Eu amo ela muito, muito, muito. E sempre estarei do lado dela. Desejo a todas as mães um feliz dia das mães, principalmente para ela, que é a minha rainha. Abraços.
0: Valeu, abraço pra você também. Todo mundo entrando na Cumbuca a partir de agora. Já tem o sorteio. A número 1 em promoções. Estúdio 3:47.
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Estamos de volta. E agora sim, tava fazendo sorteio aqui com a produção. Quem levou presente foi a Pamela, do final 0968. Alô, alô, Pamela! Opa! Oi, você, Pamela. Pode retirar em 3 dias úteis aqui na recepção do Estúdio FM os presentes, combinado? Então tá combinado. Obrigado a todos que participaram, que interagiram, todos que passaram por aqui. De coração, muito obrigado. Agora vamos lá com as minhas saideiras. O Porta Nova tá chegando já com mais uma edição do Zap Zap 99. Tchau, gente. Beijo grande. Amanhã, 1 da tarde, estarei por aqui.

0: Band FM número 1 do seu rádio. Fechando, deixa rolar com o Alexandre Lisboa. Bora ganhar muitos presentes.
1: Opa! Opa! Que beleza!
0: É o balaio do Porta Nova no Zap Zap 99.
2: Atenção!
0: Atenção! É o seguinte, pra você ganhar esse balaio cheio de presentes, são duas regras básicas, simples, práticas, pra você concorrer a esse balaio cheio de presentes aqui do Porta Nova. Você tem que mandar um áudio e pedir uma música. Tô com preguiça de fazer programação musical. Então, são duas regras só. Quero ouvir a sua voz, mensagem de áudio, e pede uma música. Pensa numa música aí. Um flashback, um pagodinho esperto, aquele sertanejo. Enfim, pensa num som legal pra gente curtir esse sábado chuvoso, final de tarde, com chuva. Mas vamos esquentar, vamos animar, tá bom? Que vai esfriar ainda mais durante a noite. Então vamos esquentar com umas músicas aí, combinado? E o balaio? Seguinte, eu tenho aqui, vou pegar até meu óculos. Ih, esqueci o óculos. Não sei se eu consigo ler aqui tudo isso. Bar de ingressos pro Rodeio Criolo no CTG Velha Querência, o baile de sexta-feira. 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Um ingresso para você se divertir à beça nesse lugar incrível aqui no centro da cidade, na Procópio Gomes. Um boné lindão da Edecar Multimarcas, boné branco, lindo, lindo. Todo mundo na rádio aqui pegou um. Cento de salgadinhos, cortesia da Disque Salgadinhos. Ô, oh, delícia. Aquela bandeja, coisa boa. E mais uma deliciosa pizza Donatellos. Tudo isso.
3: Fala a verdade, hein?
0: Tô falando, é sério.
1: Opa! Que beleza.
0: Esse é o balaio do Porta Nova pra você. Então é simples, é só você pedir uma música. Manda áudio, tá? São as duas regras. Tem que pedir música e tem que mandar uma mensagem de voz. Eu quero ouvir a sua voz. O nosso WhatsApp é o 98402-7371. Peça sua música. Após o intervalo, começa o Zap Zap. 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
6: Ó o jeitão, ó. Ó o jeitão do menino.
7: Alô, Porta Nova. Você tá de brincadeira, né? Presta atenção no serviço.
6: Tá bom. ZYD 741, 99,1 MHz no seu rádio. Regis Porta Nova no comando da nave. Bora. Zap, zap.
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6: Vamos.
11: Atenção, Kranzebeck. É o top de quatro, já vai. Já vai.
6: Vai,
12: e
6: vai.
12: E aí, Regisson Ala.
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6: Vai começar.
15: Aô, Porta Nova. Sorte o modão aí pra nós.
6: Opa.
15: Irmão.
6: Regis. Oi.
15: Música leve.
6: Sempre. E qual é o número? Qual é o zap zap? Qual é o nosso WhatsApp pra você pedir música e ganhar muitos presentes? Esse aqui é fácil, moleza, não tem erro, é só ligar.
16: 8402-7371. Esse é o zap zap 99 com Regis Porta Nova.
6: Opa! Muito bem, tá começando a bagunça por aqui. Eu quero que você mande sua mensagem de voz. Eu quero ouvir a sua voz para ganhar esse balaio de presentes aqui. Vou repetir: par de ingressos pro baile no CTG Velha Querência, é o rodeio, baile de sexta-feira, par de ingressos para esta sexta-feira, dia 15 de maio. Tem também uma deliciosa pizza Donatelos, delícia, delícia, delícia, centro de salgadinhos da Disque Salgadinhos, coisa boa, hein? Um boné lindão da Edecar Multimarcas, boné branco, bonitão. É, um ingresso para você se divertir no Jump World Park, que é aqui no centro da cidade, na Procópio Gomes. E uma limpeza de pele Ozon Max, da J. Fernandes Clinic. Esse balaio tá repleto de presente, hein? E você pode levar tudo isso no final do programa. É só... A gente junta o útil ao agradável, né? Você pede sua música, eu ouço a sua voz. Pede música, se diverte, pede o seu som. Faz tempo que você não ouve um som aí, um flashback, né? Um pop rock nacional, aquele sertanejão que você gosta, um pagodinho. Então manda sua mensagem pra você participar aqui com a gente. 984027371. Ah, eu tenho uma dica. Vou deixar o quadro do que o Bonner manda aqui é o quadro Fica a Dica, né? Cadê a vinhetinha do Bonner? É isso aqui, ó.
17: Fica a dica.
6: Fica a dica. Se você mandou sua mensagem e eu não cheguei nela, deixa ela ali, não mexe, não fica mandando várias. Ô, Porta Nova, ouve a minha aí, vai logo, seu tonto. Porque ela volta lá pro final da fila e a gente vai seguindo por ordem de chegada aqui, tá bom? Então, numa boa, né? 984027371. Vamos começar, então, as participações do nosso Zap Zap 99 deste sabadão. Vamos esquentar, porque tá friozinho, tá chovendo. Pensa, vai dar tempo de você pensar, vamos até as 8 horas da noite. Então, pensa aí num som legal pra você pedir aí e a gente tocar pra você. Simbora?
18: Oi, Porta Nova, boa tarde, tudo bem? Muito friozinho por aí.
6: Ô, Aline.
18: Eu quero participar desse sorteio aí, Aline, aqui do Tipa Martins.
6: Uhum.
18: Desejo um feliz dia da mãe para todas as mamães, inclusive eu, que sou mamãe.
6: Parabéns.
18: Para mim também, que Deus nos abençoe.
6: Sim, claro.
18: Grandemente. É, eu quero uma música, pode ser do Chapeludos.
6: Tá
18: aí
6: bom.
18: Tu escolhe aí. Qualquer uma do Chapeludo. Obrigado, beijo.
6: Vamos começar? Canta, Chapeludo!
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1: Oi, eu sou a Heloísa do Vieiras. Manda esse balaio pra mim. E eu quero escutar a música Fronteira da Ana Castela.

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2: Boa tarde, Regis. Tudo bom? Laércio do Centro, coloca pra nós aí. Lucas e Benício, nós dois e Deus. Valeu, guria. Aquele abraço. Bom final de semana.

0: 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Muito bem, fechando o primeiro bloco aqui do nosso Zap Zap 99, pra você pedir o seu som. Então, regrinha básica, tem que mandar áudio. Eu quero ouvir a sua voz. Tem que mandar áudio, quero ouvir a sua voz. E pedir uma música, beleza? 984027371 pra você concorrer a esse balaio do Porta Nova aqui, cheio de presentes, tá bom? 984027371, primeiro intervalo e a gente volta já. 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
11: Muito bem, estamos de volta. Você pede sua música aqui no 98402-7371, hein? Beleza? Combinado?

0: toca pra mim.
1: Tá.
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1: Tá valendo esse balaio de presentes aqui. Tem muito presente aqui então, hein? Mande sua mensagem pra concorrer.
2: Oi, Regis, manda aquela música lá.
1: Qual?
2: Peraí. Qual que é a música mesmo?
1: Ah.
2: Não, me esqueci, mano, me esqueci. Não, cadê? Qual que é a música? Cara, eu me esqueci.
1: Faz o seguinte, vai pensando aí, tá bom? O importante é mandar a mensagem de voz e escolher uma música aí, tá bom? 984027371. Pede aí!
3: Boa tarde, Regis. Eu gostaria de ouvir a música Não Mexe Nas Minhas Gavetas, de Danilo e Davi, pra curtir nesse sábado chuvoso. Ofereço pro meu gordinho, pro Zequinha. Um abraço, Luciana de Três Rios do Sul. Quero participar do sorteio, tá bom?
1: Vamos lá, então!

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2: Boa tarde, Regis. Toca a Turma do Pagode, Lancinho. É Jana da Barra. E manda esses prêmios pra mim.

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1: Regis, manda esse combo de presentes aí pra mim. É a Cris da Vila Lense. Toca lá o Ana Prado com Murilo Ruf pra você lembrar de mim.
2: Ei, BH! Canta essa moda linda comigo, assim, ó.

0: 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Boa noite, que modão, hein? Fechando mais um bloco aqui do Zap Zap 99. Pede sua música, tem aqui um balaio cheio de presentes. É só mandar mensagem de voz e escolher um som aí, tá bom? Capricha aí na escolha. Vamos esquentar essa final de tarde e noite aí com chuva, com friozinho. Bora pedir um som aí, maneiro, beleza? Vamos caprichar, 984027371. Pessoal tá mandando ver aqui, hein? Tá bom demais. Fazer um intervalo e a gente volta já então. Bora, olha o break. Do FM 4:31.
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1: Então, no balaio do Porta Nova de hoje tem par de ingressos pro Rodeio Crioulo no CTG Velha Querência, o baile de sexta-feira, dia 15. Tem uma limpeza de pele Ozon Max da J. Fernandes Clinic. Tem ingresso pro Jump World Park aqui na Procópio Gomes, no centro de Jaraguá, um lugar incrível de pura diversão. Tem mais, um boné lindão da Idecar Multimarcas, boné branco, bonitão. Tem cento de salgadinhos da Disque Salgadinhos e uma deliciosa pizza Donatellos. Sensacional. Esse é o balaio todo pra você. Mas é só pedir uma música, manda áudio, tá bom? E escolhe um som aí. Vamos à próxima? Mari, é você agora.
2: Boa tarde, Mari do bairro João Pessoa. Ótimo sábado, parabéns para todas as mães pelo seu dia amanhã.
1: Aê, parabéns.
2: Toca a música O Dia Que Eu Saí de Casa, de Zezé de Camargo e Luciano. Me coloca no sorteio. Que...

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1: Olá, garotos, boa tarde, tudo bem? Aqui é Gisele de Itapuá, passando para desejar um feliz Dia das Mães para todas as mães, especial para minha, a Inês, aí de Santa Luzia, e pedir para vocês tocar a música Trem Bala, a versão adaptada para o Dia das Mães. Ótimo sábado.

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2: Boa tarde, Porta Nova, tudo certo? Aqui é o Edson de Guaramirim. Eu queria participar do sorteio aí e pedir a música do Gustavo Lima, Vagabundo. Oferecer aí pra todos aí que estão curtindo o sabadão. Um abraço pra todos aí, valeu!
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1: Olá, estúdio. Aqui é a Adriana de Guaramirim. Quero participar do sorteio e mandar um grande abraço para todas as mamães, inclusive para mim, que estou gestando pela terceira vez. É, quero escutar a música do Vitinho Imperador, Eu Me Apaixonei. Um abraço, estúdio.
2: Seu Vitinho Imperador. É som de paredão. O solinho que vai ficar na sua mente aí, ó. Bora, Demi Boy, bota pra história.

0: Estúdio FM número 1 do seu rádio, fechando mais um bloco aqui na programação da Estúdio FM. Sensacional. Vamos fazer um intervalo? Tem mais pedido? Lógico, não para, não para. Após o intervalo, você, eu quero ouvir a sua voz, hein? Você manda a sua mensagem, pede sua música e concorre ao balaio do Porta Nova, cheio de presentes aqui. 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
0: 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Muito bem! Estamos de volta com o Zap Zap 99. Por falar em beber um vinho, acho que tem um pedido mais ou menos parecido com isso, né? Literalmente parecido com isso.
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0: Daniela, eu só não consegui achar com a banda que você pediu, mas eu tenho aqui com a banda Ira, né? Vamos ouvir aqui, eles estão pegando a estrada. Boa viagem pra vocês aí, tá bom?
5: Oi, Porta Nova. Oi. Manda esse presente aí pra mim. Aqui é a Daniela de Xereda. É, estou indo, eu e meu esposo, pra Blumenau visitar minha filha e passar o Dia das Mães com ela. E ele fez um pedido aqui de uma música, Bebendo Vinho. Acústicos e Valvulados. Mas tá bom, obrigada, viu? Manda esse presente pra mim que a gente vai gostar bastante.
0: Tá, então vamos tomar um vinhozinho à noite lá em Blumenau, tá certo? E ouvir o seu som aí, bora!

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1: Boa tarde, Regis.
2: Opa.
1: Tudo certo?
2: Tudo bom.
1: Oh, toca Cheiro de Culpa.
3: Cheiro o quê?
1: E manda esse presente aí pra mim, Daniel do Vieiras. Opa! Valeu, um abraço.
2: Daniel, Cheiro de Culpado, né? Então, que susto.

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1: Fala, Porta Nova. Boa tarde. Boa tarde. Aqui é o Eli do bairro Rio da Luz.
2: Fala, Eli.
1: É, passando para desejar um feliz Dia das Mães, especialmente para minha mãe. E toca para nós Arte Popular Temporal e coloca nós nesse sorteio.
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Estúdio FM, a número 1 do seu rádio, arte popular temporal, sensacional, fechando mais um bloco. Ei, arte popular, hein? Fizeram grandes discos, hein? Lembra dos últimos ali, aquela swingueira do Agamamô, Love, Love, Love, Jojo. Muito bem, arte popular fechando mais um bloco aqui na programação do Zap Zap 99. E você, já pediu a sua música? Ainda não? Então eu quero ouvir a sua voz. Pede uma música aí e de quebra você concorre a um balaio cheio de presentes. Mas tem uma porrada de presentes aqui. Daqui a pouco eu digo qual é a relação à lista. Tá bom? É só pedir música. É mandar duas regrinhas. Manda um áudio pedindo uma música. Show, né? 98402-7371. Vamos fazer um intervalo e eu volto já com mais.

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0: Muito bem, já estamos de volta, zapeando com você, essa sua música, participe com a gente aqui.

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1: Pediu? Zap Zap.
2: Tocou. É, tem que pedir música. Bora lá então. É, quem manda mensagem aqui?
3: Oi, boa tarde. Aqui é a Alicia do Três Rios do Sul.
2: Alicia.
3: Toca a música do Panda.
2: Ah.
3: E feliz Dia das Mães pra todas as mães.
2: Tá bom, olha a música do Panda.

0: isso.
1: Ah, não é a música do Kung Fu Panda?
2: Fala a verdade, né?
3: Não, você é burro, cara, que loucura.
1: Não, mas é que eu pensei que fosse...
3: Como você é burro?
1: Ela falou panda.
2: Ai, que burro, dá zero pra ele.
1: Ah, é desse panda aqui. Tá bom.

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3: Oi, Regis, boa tarde. Toca Júlia e Rafaela, Medo. Beijão, ótimo sábado pra você.

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1: Boa tarde, Regis, tudo bem? É o Paulo de Guaramirim. Toca pra nós ali de ex pra ex do Alexandre Pires com a Luana Prado. Oferecer pra minha esposa Márcia e pra todas as mamães. Um abraço.
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0: Alexandre Pires, senhoras e senhores. Nosso ídolo.
1: Estúdio Atena número 1 do seu rádio. Obrigado, Jaraguá do Sul. Muito bem, fechando mais um bloco aqui na programação da Estúdio FM. É o nosso Zap Zap 99. Daqui a pouco, claro que tem mais pedidos musicais. É só chamar o Porta Nova aqui. Mande uma mensagem de voz, né? Gravando aí, né? Mande uma mensagem de voz pra você pedir a sua música. Quero ouvir a sua voz. 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
1: Beleza, beleza, maravilha! Estamos de volta!

0: sensacional. Pede sua música, pode pedir o teu som aí. Quero ouvir a sua voz pedindo música, tá bom? Porque eu tenho aqui um balaio cheio de presentes. O balaio do Porta Nova tem par de ingressos pro CTG. Velha Querência, é o rodeio, baile de sexta-feira. Par de ingressos, sexta-feira dia 15. Tem também uma deliciosa pizza Donatellos. Tem centro de salgadinhos da Disque Salgadinhos. Tem um boné lindão da Idecar Multimarcas, um boné branco. Tem ingresso pro Jump World Park, que é ali no, aqui no centro, né, na Procópio Gomes, lugar para diversão pura. E mais uma limpeza de pele Ozon Max da J. Fernandes Clinic. Sensacional, hein? Tudo isso no balaio do Porta Nova para você. É só pedir uma música e você já tá concorrendo no final do programa. Bora lá com mais? Quem manda aqui? Jenny, você, Jenny! Vai, quero ouvir tua voz aí. Pede teu som.
1: Oi, Porta Nova. Toca uma boa do Bon Jovi aí.
0: Ah, é?
1: E manda esses presentes pra mim. É Jenny de Guaramirim.
0: Vamos lá, então. 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
1: Estúdio FM, a número 1 do seu rádio, o bloco do Bon Jovi aí, hein? Living on a Prayer, You Give Love a Bad Name. Fechando muito bem o bloco aqui do Zap Zap 99. Você já pensou numa música? Então pensa aí, manda seu pedido musical. Quero ouvir a sua voz, hein? Mensagem de voz. 984027371. Após o intervalo, claro que tem mais. 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
1: Muito bom, já estamos de volta. Até as 8 horas tem Zap Zap 99. Você participa pedindo sua música e concorrendo a esses, essa porrada de presentes aqui, né? O bailar do Porta Nova cheio de presentes, hein?
2: Toca pra mim.
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1: Então vamos lá, tem mais pedidos musicais aqui no 984027371, valendo esse monte de presentes aqui no final do programa. Vamos lá.
9: Boa tarde, estúdio. Eu sou a Cris do Amizade. Gostaria de pedir a música do Felipe Duran, Viva a Vida, oferecer para minha mãe, e desejar a ela todas as felicidades nesse sábado do Dia das Mães, né? Porque o Dia das Mães é amanhã. Eu também sou mamãe, então agradeço a Deus pelos dois filhos maravilhosos que eu tenho, a Thaisa e o Lucas, e desejar a todas as mamães um feliz Dia das Mães. Beijos!
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2: Boa tarde, Regis. Aqui é a Camila do Nova Brasília. Eu gostaria de pedir a música Nos Bailão, do Corpo e Alma, para animar o nosso sabadão. Passando também para desejar um feliz Dia das Mães para todas as mamães.
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2: Boa tarde. Aqui quem fala é o Adilson de Rio Negrinho. Posso ouvir a Sandra Maria Madalena? Valeu, um abraço a todos vocês aí de Jaraguá. Valeu. Bastante chuva, né? E queria avisar e dar um aviso ao pessoal que cuide na BR aí, que tá perigoso aí. Um caminhão tá vindo lá na curva, ó. Tem que cuidar. Vê!

0: 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Aí um flashback, né? Sandra Maria Madalena fechando muito bem mais um bloco aqui do nosso Zap Zap 99. Fazer um intervalo e a gente volta já. Vou chamar o Guido, porque tem a Pace Night Run, né? Elas vão correr, né? Nessa noite. Então vamos lá que o Guido tem informações quentíssimas nessa noite fria, mas tem o Pace Rosa Night Run com as mulheres correndo. Daqui a pouco então informações com o Guido. 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
0: 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Oba! Vamos dar uma pequena pausa nos pedidos musicais, porque vamos correr. Tem que correr, tem que suar. Vamos lá!

0: Vamos lá, vamos correr. Vamos até a... Onde é a Via Verde? Pace Rosa Night Run. A gente mistura o português com o inglês, fica louco, né? Pace Rosa Night Run. As mulheres vão correr nesta noite. E o Guido? Hã?
1: Tem que correr.
0: Tem.
1: Tem que suar.
0: Oh.
1: Tem que malhar.
0: Vamos lá então com o Guido. Fala, Guido. Boa noite.
2: Boa noite.
0: Boa noite.
2: Fala, Regis! Boa noite pra você, boa noite, ouvinte da Estúdio FM. Cá estou eu mais uma vez para trazer uma grande novidade pra você, um grande evento que a gente tá há meses planejando, a gente tá acompanhando de pertinho tudo que tá acontecendo e sim, chegou o grande dia. Pace Rosa Run é a corrida noturna, a primeira edição da corrida noturna feminina. E ó, pelo capricho da organização que a gente tem acompanhado já há meses, o negócio vai ser bonito. E a pergunta que fica, Anne, Jennifer, que estão aqui comigo, mesmo com chuva, vai ter corrida ou não vai?
3: Vai. Não tem como não.
2: Boa noite para vocês. E aí, felizes, realizadas, o pessoal já tá chegando?
3: Sim, o pessoal tá chegando, já chegou bem antecipado até o pessoal. E agora vai começar a ter as atrações aí já.
4: Vamos esquentar aí com uma dança.
3: Chopinho.
2: Ah, peraí, pois é, diferenciais aqui dessa corrida, não é mesmo? Tem corrida por aí que, ah, bananinha e água e deu. Aqui não, tem muito mais opção. O que que tem, Aninha?
3: Vai ter chopp de vinho, chopp pilsen pra mulherada aí também.
4: Açaí.
3: Vai ter açaí, vai ter bastante opção de atrativos, tanto pipoca, lanchinhos. As frutas com certeza não vão faltar, tá, gente? A banana de cada dia continua. Mas com um up a mais aí.
2: Que legal, gente. Bora lá então, ó. Quem se inscreveu, não dá tempo mais, né, de se inscrever, enfim. Sucesso absoluto, a primeira corrida feminina, a adesão das mulheres foi incrível, né?
3: Foi incrível, incrível. Ó, a mulherada já tá chegando, arrumando o cabelo, porque a chuva atrapalha, mas atrapalha pouco. E depois da corrida também, pode continuar arrumando o cabelo, vai ter totem de fotos pra tirar fotos à vontade, pra levar pra casa. Então vem pra cá, aproveita e curte bastante.
2: Olha que legal, é a primeira corrida feminina noturna. Olha só que expectativa legal. Vamos fazer o convite pra galera que tá ouvindo a Estúdio FM. Aproveitar, pode vir aqui prestigiar, né? A partir de que horas que é a largada?
3: 7 horas, 19 horas da noite é a largada já.
2: Daqui a pouquinho.
3: Daqui a pouquinho.
2: Por isso que o pessoal aqui tá nervoso, né? Tá no aquecimento já daqui a pouquinho, né?
3: Já vai começar a concentração logo mais. Sim. Mas antes a gente vai começar já com um agito ali pro pessoal, já fazer umas dancinhas e tudo mais.
2: Maravilha, valeu, boa corrida. É a primeira... Pace Rosa Run, Jaraguá do Sul, a primeira corrida feminina noturna. E a gente acompanha de pertinho aqui na Estúdio FM, a número 1 do seu rádio.
0: Muito bem, seu Guido. Tá um agito por aí, né? A galera tá se divertindo, tá se preparando, né?
2: É aqui na Via Verde, gente. A primeira Pace Rosa Run, a corrida feminina em Jaraguá do Sul. Todo mundo convidado. 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Daqui a pouco eu volto trazendo mais informações para você, ouvinte Estúdio FM, a número 1 do seu rádio.
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0: Valeu, Guido. E por aqui continua fazer um bloco, que a galera pediu uns bailão aqui. O gaúcho e o bailão normalmente é no domingo, tá? No Churrasco 99 com o Cowboy a partir das 9 horas. Mas vamos fazer um bloquinho aqui então, um blocão, né? Com os bailão aqui pra galera curtir. Vamos começar por qual? Vamos colocar as 4 mensagens aqui que a galera pediu. Vamos ouvir, vamos ouvir.
7: Boa tarde a todos ligados na estúdio aí. Aqui é o Tarsis de Três Rios do Norte.
0: Quero
7: participar do sorteio aí, manda aquele cabelão preto. A banda tá lagaço. Um abração aí pra tia Elza, pro Marcos aí, toda a família aí. Tamo junto.
0: Tá certo.
7: Quero ganhar aí pra dar de presente aí pra mãe no dia das mães. Abração a todos.
0: Tá certo. Vamos tocar o talagaço pra você. Maria e Helena. Helena, quer
8: dizer. Boa tarde. Gostaria de ouvir Flor do Meu Jardim. Oferecer para todas as mamães. Pelo dia das mães amanhã. Parabéns para todas as mamães. Tá. Helena.
0: Helena. A Marlene.
9: Boa tarde, Regis. Eu gostaria muito de participar do sorteio e queria ouvir a música Anjo na Balada, do São Francisco. Abraços, Marlene do bairro Santa Luzia.
0: E a última aqui?
10: Boa tarde, Regis. A música para hoje é Sábado Dia. Vamos lá, aproveitar o sabadão e curtir, mesmo com chuva. Emerson Vilarese.
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0: Estúdio FM é número 1 do seu rádio, no Zap Zap, o Bloco do Bailão. Beleza. Vamos registrar aqui algumas participações. Quem que manda aqui? É o Ednilson. Fala, garoto.
1: Boa tarde a todos aí, um feliz dia das mães aí. Que Deus abençoe todas as mães. E toca aí pra nós aí, couro de boi.
0: Couro de boi?
1: Quero participar desse brinde aí, levar essa cesta aí cheia de prêmio aí. Manda aí pra mim esse brinde aí.
0: Valeu. Valeu.
1: É o Ednilson do Rio Cerro.
0: Tá concorrendo aí, Ednilson. Só que é o seguinte, o couro de boi eu vou deixar, o couro de boi virou sapato, rapaz. Se eu tocar o couro de boi agora, o churrasqueiro queima a carne. Aí vai, você vai me complicar.
2: Fala, Regis. Aqui é o Rafael Trezios. Toca cópia barata do Talagaço. E manda esses prêmios pra cá.
0: Beleza, tocamos o Talagaço agora na última música do bloco. Vou fazer um intervalo e eu vou atender o pedido da Gabi após o intervalo. Fechou? Após o break. Vamos lá, intervalinho rápido, eu volto já. Se eu tocar couro de boi, o churrasqueiro queima todo o churrasco. Vai dormir ali, vai. 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
0: Muito bem, vamos lá que temos pouco menos de 2 horas. Ou mais de 1h30. Pra você mandar a sua mensagem pedindo música. Quero ouvir a sua voz, tá? Mensagem de voz pedindo uma música. Pra você concorrer ao balaio do Porta Nova aqui. Cheio de presentes, hein?
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0: É isso aí. Quem participa, então, concorre esse balaio cheio de presentes aqui, ó. Tem par de ingressos pro baile sexta-feira no CTG Velha Querência, né? Mais uma edição do Rodeio Criolo. Par de ingressos, uma limpeza de pele Ozomax da J. Fernandes Clinic. Tem também um ingresso pro Jump World Park ali na Procópio Gomes, um lugar incrível para você se divertir. Um boné lindão da Edecar, um boné branco bonitão. Cento de salgadinhos, cortesia da Disque Salgadinhos. E mais uma deliciosa pizza do... Pizza Donatellos. Tá bom? Tudo isso no balaio do Porta Nova pra você. É só pedir música, tá? Tem que mandar áudio. É a tua vez, Gabi, vai lá.
9: Boa tarde, Regis. É a Gabi de Jaraguá 84. Eu quero ouvir Cerveja de Garrafa. Um beijo. E um beijo pra todas as mães amanhã.
0: Então vamos lá. Ih, essa é de lata. Tem que ser de garrafa que ela pediu. Ah, essa aqui, isso.
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1: Boa tarde, pessoal da Estúdio. Gostaria de pedir uma música, Bad Boy, do Bob Marley. Obrigado. Thiago do Raul.
2: Eu não achei essa daqui, Bad Boys, What You Gonna Do, mas eu achei essa daqui. Pode ser? Vamos lá, Bob Marley pra você curtir.

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2: Fala, Regis. Boa tarde. Aqui é Jason Munari de Xereda. Toca aí pra nós um Lulu Santos, Made in Brasil, pra curtir esse finalzinho de sábado. Um abraço. Ótimo final de semana a todos.
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1: Oi, Regi, boa noite. Eu gostaria que tocasse a música do Gustavo Mioto, Flashback. É a Maria de Massaranduba. Só pra escutar mesmo.

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1: 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Salve Mioto, fechando mais um bloco aqui na programação da Estúdio FM. Tudo bem, hein? Fazer o seguinte, daqui a pouquinho o Guido tá de volta já? Vamos chamar o Guido? Quando a gente voltar do intervalo, a gente chama o Guido. Ele tá lá na Via Verde, né? Pace Rosa Night Run. Corrida feminina, primeira corrida feminina de Jaraguá do Sul. Já já a gente volta então com mais aí, tá bom? 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
1: Opa, para! Karma, que a música não é agora, é o Guido agora. Então vamos lá.

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1: Tudo bem?
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1: Tocou. Vamos lá. Oi, Gisele, tudo bem?
3: Boa noite,
1: já tocou tua música?
3: Toca aí, Danilo e Davi, não mexe nas minhas gavetas. E manda presente pra cá. Beijos e um ótimo final de semana a todos e feliz dia das mamães.
1: Beleza. O Guido tá lá na Via Verde. Vamos lá, Guido. Pace Rosa Night Run. Vamos lá.
4: Fala, Regis. Boa noite. Boa noite pra você ligado aqui na Estúdio FM. Tô chegando mais uma vez no pique, no gás, porque daqui a pouquinho, 19 horas, vai ser dada a largada aqui na Via Verde pra primeira Pace Rosa Night Run, a primeira corrida noturna feminina de Jaraguá do Sul. Sucesso absoluto. A Eliandra tá aqui junto comigo, peça fundamental dessa organização, né? Tudo preparado com muito carinho, com muito amor, para que hoje esse evento aconteça, né? E faça história em Jaraguá do Sul. Boa noite.
5: Boa noite. Boa noite a todos os ouvintes. E é isso aí. Estamos aqui muito ansiosos porque logo mais será essa largada e essa corrida promete. Já tá tudo lindo, tá tudo muito cor de rosa, né?
4: Lindo demais. Até as capas de chuva são cor de rosa. Coisa linda.
5: É isso aí. Bem menininha. Uma corrida bem feminina. Todo pensado com muito amor e carinho para todas elas.
4: E aí, como é que serão os percursos? Tem 3 e 5 quilômetros, né?
5: Isso mesmo, terá 5 quilômetros corrida e 3 quilômetros de caminhada.
4: Ah, olha aí, que legal. O pessoal se inscreveu em peso. Tem mais ou menos aí um número de inscritos?
5: Temos 550 mulheres inscritas.
4: Inscritas, é
5: exatamente.
4: Coisa boa.
5: Exatamente.
4: Quanto?
5: 550.
4: É muita gente.
5: É muita mulher, muita gente.
4: A União Feminina fazendo a força para fazer esse evento histórico, para ser a primeira de várias edições, né?
5: Exatamente, porque ano que vem, quem sabe, vai dar tudo certo, vai dar mais.
4: Eva, e não tem chuva que vai espantar esse povo. Aliás, o povo da corrida é meio maluco, né? Porque corre na chuva, de noite, não tem problema não, o que importa, né, é tá participando do evento, a interação com as outras meninas, novas amizades que se formam, né, muito legal.
5: Exatamente, pode fazer frio, mas a corrida esquenta sempre, né, gostoso demais.
4: Isso aí, Leandra, aproveita para fazer agradecimento, né, sei que tem uma galera que chegou junto, colou aqui para fazer com que esse evento acontecesse, né? Fica à vontade.
5: Exatamente. A gente quer desde já agradecer primeiramente a todas as mulheres que estão aqui presentes fazendo desse evento lindo, maravilhoso. E também queremos agradecer a todos os patrocinadores, colaboradores, porque sem eles não seria isso possível fazer esse evento que ele está sendo hoje, né?
4: Isso aí. Você vai citar eles?
5: Temos vários, a gente tem a Save, temos a Natura, temos a Cássia Acessórios, temos a Cacau Show, temos a Roga, temos vários outros ali que a gente vai falando também ao longo da noite.
4: Aê, que legal! É a primeira Pace Rosa Night Run aqui na Via Verde, em Jaraguá do Sul. Daqui a pouquinho, 19 horas, é a largada. Você quer acompanhar, quer ver essa movimentação? Vem aqui, tá muito legal. E tem muitas atrações, né? Tem chopp, tem espetinho. Ai, ai, ai.
5: Tem, eu acabei de fazer meu cabelo, inclusive, aqui. Tem preparo de cabelo, tanto antes da prova para depois. Tem tudo, tem chopp, tem massagem depois. Tá lindo demais.
4: Lindo demais, Eliandra. Boa corrida para você.
5: Muito obrigada.
4: Valeu. Gente, vale muito a pena você vir aqui na Via Verde, mesmo com a chuva, mesmo com o frio, o clima tá muito gostoso. As meninas estão muito animadas e vão fazer desse evento um sucesso. E claro, com a Rádio Oficial Estúdio FM, sucesso garantido. E os nossos parceiros, Estúdio Cibele Dallagnese, ABF Automecânica, Newport Moda Fitness, é a Pace Run. Aqui na Via Verde, a primeira edição da Corrida Noturna Feminina, e a gente conta tudo pra você na programação Estúdio FM, a número 1 do seu rádio.
1: Tudo bem, Guido, eu te entendo. É difícil misturar português e inglês, né? Pace Rosa, Rosa, né? Não é Rosa, é Rosa. Pace Pink podia ser. Pace Rosa Night Run. Entendeu? Tá compreendido, Guido? Tudo bem. Beleza, vamos lá com pedidos então? Que a música não pode parar. Quem manda mensagem aqui é o Rafael.
6: Boa noite, galera da estúdio. Aqui é o Rafael do Neil Ramos. Toca uma música aí do Tralha Velha aí, ó. E me põe esses brindes aí. Pode ser a do Tralha Velha com o Gustavo Lima, Equivocado.
1: Ah, é? Deixa eu ver. Ah, então pode ser. Você pediu qualquer uma, depois você muda. Agora vamos lá. Então vamos a essa aqui que você pediu. Vai.

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2: Boa noite, Regis. Aqui é o Ademar. Ademar Páprica. Quero ouvir o seu Jorge, meu parceiro. Obrigado.

0: é meu parceiro.
1: Opa, Estúdio FM é número 1 no seu rádio e o meu parceiro. Daqui a pouco tem mais um bloco de balão, bailão aqui no Zap Zap. Vamos fazer um intervalo. Volto já! Estúdio FM 6:38.
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0: Vamos lá então com mais, tem uma sequência que vai.
1: Boa tarde, Regis, Lourdes Fulano de Jaraguá Esquerdo.
0: Oi.
1: Quero ouvir a música do Xodó Nacional, Você é Linda Demais, oferecer para todas as mamães, parabéns. Um abraço, me põe no sorteio.
0: Tá bom, vamos ouvir essa e essa aqui também, vai.
2: Oi, Regis Porta Nova, aqui é Yasmin. Toca Caminhonete Branca pra mãe do Dia das Mães.
0: Tá bom.
2: E coloca nós no sorteio.
0: Beleza, vai. Vamos lá pra vocês aí.

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1: Boa tarde, estúdio. É, eu queria concorrer aí aos sorteios dos brindes que tem aí. E a música que eu quero pedir é a Tia Chaleira, Parede de Vidro.

0: Estúdio FM é número 1 do seu rádio. Vamos lá então, mais pedidos musicais. Registrar aqui algumas que músicas que já tocaram.
1: Boa noite, Regis. Aqui é a Cristina do Centro. Oi, eu quero ouvir a música Eu Te Seguro, do Panda. Oferecer para todas as mamães um feliz dia para nós. Quero ganhar esses prêmios. Abraço.
0: Valeu, abraço. Essa já tocou e mais uma também.
2: Fala, Regis. Boa noite. É o Brian Xeredo. Ô, Regis, toca aí Celular Quebrado, do Paulinho Mocelim. Manda os ingressos pra mim aí do bailão. Valeu, um abraço. Beleza,
0: valeu, um abraço. Acabamos de tocar o Paulinho Mocelim. Vamos ouvir mais uma. Laísa, você, querida.
3: Oi, Regis, boa noite. Aqui é a Laísa da Barra. Toca Amo um Maloqueiro pra mim.
0: Aham. Uhum.

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2: E a Ok Totique.
3: É esse esporte, tá lá. Ô, sorte, toca pra nós uma Rita ali, meu querido. Um abençoado final de semana e tudo bom.
2: Valeu. E agora, hein? Qual? Você fala, toca uma da Rita ali, mas são tantas músicas boas dela. Fazer o seguinte, Aoki, eu vou tocar a que eu mais gosto. Pode ser? Aquele gosto pessoal mesmo. Linda música da Rita Lee. É que eu mais gosto. Essa aqui, ó. Coisas da Vida.

Cude FM, a número 1 do seu rádio, Rita Lee. Pedido do Iaoki, ele pediu uma da Rita, eu toquei a que eu mais gosto dela, Coisas da Vida. E aí, Iaoki, gostou dela? Sabe, conhecia? Lógico, né? Um clássico dela também. Vamos lá então, vamos fazer um intervalo? Tem um pouco mais de uma hora pra você mandar sua mensagem e pedir sua música, tá bom? Tá valendo aí a cumbuca, como diz o Alexandre, né? O balaio do Porta Nova, que cheio de presentes aqui, hein? Uma porrada de presentes aqui. Par de ingressos pro CTG Velha Querência, né? O baile de sexta-feira no rodeio. 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Um boné lindão da Edecar Multimarcas, boné branco. Um ingresso para você se divertir no Jump World Park, que é ali na Procopio Gomes, aqui no centro, né? Lugar incrível. E mais uma limpeza de pele Ozon Max, cortesia da J. Fernandes Clinic, hein? Baita balai, hein? Cheio de presentes. Então, no final do programa tem o resultado. Fazer o intervalo e a gente volta já com mais pedidos da galera.

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15: Beleza, beleza, maravilha! Já estamos de volta com o Zap Zap 99 até as 8 horas. Sua participação, seu pedido musical. Que bom, hein?

0: toca pra mim.
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0: Bora. 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
2: Bem, o Yau que mandou mensagem que ele gostou da música que eu escolhi pra ele, da Rita Lee. Top das Galáxias, você sabe quais são as melhores músicas, por isso deixei você escolher. Obrigado, brother. Valeu, garoto. Grande, classicão, né? Musicaça, né? Ah, são coisas da vida. Tudo bom, vamos lá então, dando sequência aqui a mais participações, a vez da Beatriz.
3: Boa noite, Reis, aqui é a Beatriz Paz do Centro. Quero participar desse sorteio e oferecer pra minha mãe. Tá. Toca a música Céu Azul do Charlie Brown. Tchau, abraço.
2: Valeu.

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1: Grande Regis Porta Nova. Como é que tá, meu querido? Tudo certo?
2: Bom.
1: Ferrari falando. Regis, toca aí Das Aranha. Sou vagabundo, eu confesso. E oferece aí pro meu filho, o Arthur. Tá de aniversário hoje, fazendo 3 aninhos. Hã? Eita coisa boa. Grande abraço, meu querido. Tamo junto.

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2: Oi, Estúdio. Oi, Regis. Boa noite, tudo bem? Eu quero participar desses prêmios, tá? Gostaria de pedir a música do Papo de Jacaré para animar nós aí essa noite. Essa noite maravilhosa de chuvinha, muito bom. Tá bom? Aqui é a Jaque, motorista de aplicativo, trabalhando. E toca essa música aí e coloca no sorteio, tá? Quero muito ganhar. Deus abençoe. Até mais.

0: doido, é?
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2: Ô rádio, toca uma música animada aí pra mim, por favor. Meu nome é Arthur Montebeller.

0: clima, porque daqui a pouco às 8 horas tem Estúdio Mix, né? Com o Mário Júnior, né? Get Far, Shining Star. Também o P.O. Box, Papo de Jacaré, o das Aranha, Vagabundo Confesso, Charlie Brown Jr., Céu Azul. Galera mandando ver os pedidos aqui. Tem mais, não para, não para. Ainda dá tempo, hein? De você concorrer até no final do programa, perto das 8 horas, o resultado. Então é só você mandar um Whats pedindo uma música, tá bom? E mensagem de voz. Grava aí um áudio, quero ouvir a sua voz. Pra você concorrer a esse balaio com uma porrada de prêmios aqui, tá bom? Par de ingressos pro baile no CTG, né? O rodeio sexta-feira. 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Um ingresso para você se divertir lá no Jump World Park, ali na Procópio Gomes, um lugar incrível. 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Então dá tempo de você mandar o seu áudio pedindo música. Escolhe, pensa, já tá ouvindo aí, aí se lembra de uma música. Por exemplo, vamos ver se é... Se é ouvinte aqui, lembrou de Iraci. Você é a sua vez, Iraci, vamos lá.
1: Boa noite, Estúdio FM. Sou Iraci da Figueira. Toca Cinder Lauper. Qualquer uma que você escolher aí. E um feliz dia das mães a todas as mães. Beijo, boa noite. Me coloca de sorteio.

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1: Fala, Regis, buenas, tudo certo?
2: Fala, Márcio.
1: Vamos lá, vamos dar uma agitada nesse sábado de chuva, né?
2: Mais um pouco?
1: Vamos de um Engenheiros do Havaí, Armas Químicas e Poemas, Belé, Márcio Rafael de Timbó. Excelente final de semana para vocês e um ótimo domingo do Dia das Mães para todas as mães que estão ouvindo a rádio. Abraço. Tamo junto.

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1: Estúdio FM. Oi. É a Tati.
2: Tati.
1: Toca qualquer música do Michael Jackson.
2: Vixe, vocês estão confiando muito em mim, hein? Olha, eu gosto muito de Smooth Criminal. Eu adoro Rock With You. E gosto dessa também, ó. 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

0: Estúdio FM é número 1 do seu rádio. Don't stop till you get enough. Michael Jackson. Não acabou o bloco, não. Será que vai continuar nesse clima dançante? Ou não? Temos mais um pedido musical aqui. Será que vai rolar ou não? Hã? Quem que vai mandar aqui agora? De Corupá, hein? Mensagem? Vamos lá, vamos ouvir. Bora, bora, bora.
1: Boa noite, estúdio. Toca aquela Mondertalk aí, e lembrar os tempos 2000, que é o Tafarel. Toca aí a música Mondertalk, e lembrar o nosso momento, anos 90, 2000. Coloca aí na participação dos ingressos aí, na participação do combo aí. Quero participar do sorteio.
0: Tafarel! Sai!
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0: Estúdio FM número 1 do seu rádio. Tem mais. Ouvimos Modern Talking, Brother Louie, na versão que quando eles retomaram, né, eles voltaram a se juntar, né, e gravaram um disco lá no final dos anos 90. Então eles fizeram novas roupagens dos seus sucessos. Michael Jackson, Don't Stop Till You Get Enough. E também Engenheiros da Havaí, Cyndi Lauper. Eita, nós. Não para.
1: Opa, Regis, boa noite. Aqui é o Eduardo de São Bernardo do Campo, São Paulo.
0: Conterrâneo.
1: Bota um rock daqueles bons aí. A sua escolha.
0: Eita, nós.
1: Tá bom? Valeu, um abraço.
0: Rocão das antigas, minha escrita, nós. Vocês estão confiando demais em mim. Vamos lembrar, faz o seguinte. Vamos, vocês assistiram a série Yellowstone, né? Essa lembra muito esse estilo de som, assim, daquele lá em Montana, no Alabama, no Kentucky. Vamos curtir esse aqui?
2: 1, 2, 3, 4.

0: Estúdio FM, a número 1 do seu rádio. Sweet Home Alabama. Tomando seu bourbon aí, né? Tá certo. Tem mais mensagem aqui. Só registrar a participação do nosso amigo aqui.
1: Boa noite, Regis.
0: Opa!
1: Toca um Iron Maiden pra mim.
0: Oh,
1: consegue uma explicação por que do apagão aqui no Chico Martins, estamos tudo no escuro.
0: Ah, é? Tá louco, bicho. Eu acho que eu também moro pra essas bandas aí. Eu vou chegar em casa então daqui a pouco e vou pro ninho, né? É pra gente dormir cedo hoje. Tá frio, todo mundo pra cama dormir. Vamos fazer um intervalo, eu volto já com o resultado. Tem mais dois pedidos aqui pra gente fechar o programa também. Olha o break, olha o break, olha o break. 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
0: Beleza! Hora do resultado.

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1: Então vamos lá com o resultado. Muito obrigado a todos que participaram aqui com a gente, tá bom? Quem tá levando então esse balaio do Porta Nova aqui cheio de presentes no Zap Zap 99 é a Cristina do 9987, final 43. Aê! Foi você, Cristina. Já avisamos ali no Whats, tá bom? Parabéns. A partir de segunda-feira, tá bom? Em horário comercial, pra você retirar os seus presentes aqui na recepção da Estúdio FM. Vou fechar aqui, tem dois pedidos, vamos ouvir aqui.
2: Oi, Regis, aqui é a Andréia. Toca o Pé do Pecado pra gente curtir.
1: Vamos tocar o Pé do Pecado. E tem mais uma aqui, vamos lá, vamos falar.
3: Pedro. A galera da Estúdio, toca Alô, Virgina.
1: Tá bom, Pedrinho? Vamos tocar. E eu vou deixar também mais uma saideira pra gente curtir aqui, tá bom? No clima. Seguinte, muito obrigado a todos mesmo mais uma vez. Vou deixar as saideiras aqui então, os pedidos. Daqui a pouquinho, às 8 horas da noite, o Mário Júnior comanda o nosso Estúdio Mix pra gente curtir adoidado, tá bom? É o nosso final de semana especial. Amanhã tem Café Sertanejo com o Nando Berti. Às 9 da manhã tem o Cowboy com o Churrasco 99. Um ótimo final de semana pra todos nós!

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Oba, por aqui, ZYD 741 99.1 Estúdio, Jaraguá do Sul, Santa Catarina, tô chegando, hein? A partir de agora, é o nosso Estúdio Mix, nas ondas da Estúdio FM, aumenta o

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3: Opa, prazer, tô chegando, Mário Júnior com você, pra você aqui no som da Estúdio FM. A partir de agora, o Estúdio Mix nas ondas da Estúdio, claro que sim, no papo.

Pelo amor de Deus, eu acordei para umas 6 da manhã hoje. Uma friaquinha aí, tava 14 graus marcando, 14, 15, né? Claro que alguns lugares aí marcando menos, né? Eu sei aí que Curitiba, isso aqui tava 15 graus. Curitiba tava 11, 10 graus lá, né? E aí é o bicho pega, né? Aí é mais frio ainda. Jesus amado. Vamos começar o Estúdio Mix. Noitada de sabadão.

0: estúdio, a número 1 do seu rádio. Só estamos começando o Estúdio Mix nessa noite esperta de 9 de maio. 9 de maio, minha gente. Noite pra você aí que tá fazendo esquenta, tá tomando aquela gela, tá tomando um vinhozinho, tá aproveitando o sábado à noite numa boa e, claro, curtindo aqui a programação 99.1.
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Alô, doutor Jones, grande doutor Jones, nosso parceiro da estúdio, J. Fernandes Clinic aqui na Policlínica em Jaraguá do Sul. Nós sorteamos ontem, né? Ontem, sexta-feira, o sorteio lá do Instagram. Uma limpeza de pele, mais Botox e mais R$200 no Pix pro Dia das Mães, hein? Foi maravilhoso, maravilhoso, foi sucesso total. Grande abraço pro Giliardi, doutor.

0: 8h33, estúdio.
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0: tudo tranquilo? Galera aproveitando aí, né? Teve, meu Deus, teve feriado pra caramba, né? Acho que agora vai ter mais um em junho, né? Se eu não me engano, é junho? Junho tem mais um, acho que é junho tem... Na verdade, até pra nós que tem dois, né? Temos o aniversário de Jaraguá e temos, acho que é Corpus Christi, não sei. O que tem de feriado aí é brincadeira, mas o ano tá passando, né? Mês que vem já é metade do ano, tudo passa tão rápido.
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